0: trabalho em condição análoga à escravidão atingem setores como pecuária, construção civil e serviços domésticos.
1: Ministério do Trabalho e Emprego atualiza cadastro de empregadores autuados no país. Gabriela Noronha.
2: Os 82 registros estão distribuídos por 21 unidades da Federação. Minas Gerais concentra o maior número de ocorrências.
0: Proteção às mulheres.
1: Vítimas de violência doméstica têm direito ao afastamento remunerado do trabalho por até 6 meses.
0: A decisão garante estabilidade financeira para romper o ciclo de violência. Thaís de Araújo.
3: A mulher afastada não precisa cumprir período de carência. Também não há desconto de contribuição previdenciária. E o período é computado como tempo de contribuição para a aposentadoria.
1: Na apresentação da Voz do Brasil, Luciano Seixas e Mariana Jungmann.
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1: Mais de 500 trabalhadores foram resgatados em situação de exploração extrema e trabalho análogo à escravidão em 21 estados brasileiros.
0: O Ministério do Trabalho atualizou a chamada Lista Suja, cadastro que reúne empregadores responsabilizados por submeter trabalhadores a condições análogas à escravidão.
1: Nesta nova atualização foram incluídos 82 nomes entre pessoas físicas e empresas. Os casos foram identificados em fiscalizações realizadas entre 2024 e 2026.
2: 82 novos nomes foram incluídos na chamada Lista Suja, cadastro que reúne empregadores flagrados submetendo trabalhadores a condições análogas à escravidão. Desse total, 54 são pessoas físicas e 28 são empresas. A atualização do documento foi publicada pelo Ministério do Trabalho e incluiu casos identificados pela Inspeção do Trabalho entre 2024 e 2026. A Coordenadora Geral de Fiscalização para a Erradicação do Trabalho Análogo ao de Escravizado e Tráfico de Pessoas, Shakti Prates Borella, explica que os registros entram no cadastro somente após o encerramento do processo administrativo, quando existe decisão definitiva pela procedência da autuação.
4: O empregador tem o direito à defesa, ele vai fazer sua defesa e tem um julgamento administrativo que vai constatar que, de fato, aquela infração existiu. Quando não tem mais recurso administrativo, essa empresa vai entrar na lista, vai entrar no cadastro de empregadores.
2: Ainda segundo o cadastro, os 82 registros estão distribuídos por 21 unidades da Federação. Minas Gerais concentra o maior número de ocorrências, com 19 casos, seguido pela Bahia, com 8. Entre as atividades econômicas com maior número de inclusões nesta atualização estão a criação de bovinos para corte, os serviços domésticos, a produção de carvão vegetal, a produção de café e a construção de edifícios. Os novos casos incluídos no cadastro resultaram no resgate de mais de 500 trabalhadores em situações de exploração e de trabalho análogo à escravidão. A coordenadora Shakti Prates fala sobre a importância da denúncia.
4: Nós temos dois principais canais de denúncia. Um é o sistema IP, que você encontra na internet, e o outro é o Disque 100, que você consegue via telefone. Quem faz a denúncia pode colocar seu nome, seu telefone, porque isso facilita muito para a gente conseguir mais informações e garantir que o Estado chegue a essas pessoas, garantir que essa política de Estado seja executada.
2: As ações de combate ao trabalho análogo à escravidão são coordenadas pela Auditoria Fiscal do Trabalho. As operações contam, em geral, com a participação da Polícia Federal, do Ministério Público do Trabalho, do Ministério Público Federal e da Defensoria Pública da União. Reportagem Gabriela Noronha.
0: Mulheres vítimas de violência doméstica que precisarem deixar o trabalho para se proteger, agora têm direito a um afastamento remunerado por até 6 meses.
1: O governo federal seguiu o parecer da Advocacia Geral da União após o entendimento do Supremo Tribunal Federal sobre a Lei Maria da Penha.
0: A medida não exige tempo mínimo de contribuição e o período de afastamento continua contando para a aposentadoria.
3: Mulheres vítimas de violência doméstica terão direito a afastamento remunerado de até 6 meses, mediante determinação judicial. A medida, prevista na Lei Maria da Penha, cumpre decisão do Supremo Tribunal Federal para garantir segurança financeira às mulheres que precisam se afastar do trabalho para preservar a própria integridade e romper o ciclo da violência doméstica. A medida protetiva judicial, que determina o afastamento, será suficiente para viabilizar o pagamento, como explica a presidente do Instituto Nacional do Seguro Social, o INSS, Ana Cristina Silveira.
5: Então, denunciando e tendo uma medida protetiva do juiz criminal, ela consegue solicitar o benefício pelo aplicativo Meu INSS, pelo 135, ou pessoalmente nas agências do INSS. Ela consegue passar 6 meses longe do trabalho para poder refazer sua vida em outro local, caso necessário.
3: A mulher afastada não precisa cumprir período de carência para receber o benefício. Também não há desconto de contribuição previdenciária sobre o valor recebido. E o período é computado como tempo de contribuição para a aposentadoria. A secretária executiva do Ministério das Mulheres, Eutália Barbosa, fala sobre a importância do benefício.
6: A principal função dele é justamente garantir segurança, né? Para que a mulher não tenha que escolher entre a segurança da sua vida e a sua autonomia financeira ou acesso ao seu salário.
3: A presidente do INSS, Ana Cristina Silveira, explica que o órgão também poderá cobrar do agressor, por meio de ação regressiva, os valores pagos à vítima.
5: O parecer determina que vai haver ação regressiva para rever do agressor os valores que foram pagos pela Previdência. Então é uma medida muito positiva, porque além de acolher as mulheres, a gente faz com que os agressores eles paguem pelos seus atos, também financeiramente.
3: Para as mulheres que não são seguradas da Previdência, o benefício tem natureza assistencial. Neste caso, o pagamento será feito pelo Estado, pelo Distrito Federal ou pelo município indicado pelo juiz. Com locução de Thaís de Araújo, reportagem Cleide Lopes.
1: Novas oportunidades para o setor industrial, estratégias de competitividade, inovação e os impactos do Acordo Mercosul-União Europeia.
0: O encontro Conexões Produtivas, promovido pela Apex Brasil, a Agência Brasileira de Promoção de Exportações e Investimentos, mostrou aos empresários a importância da abertura de novos mercados para produtos brasileiros.
1: O evento é voltado para grandes, médias e pequenas indústrias.
7: O Conexões Produtivas apresenta aos estados oportunidades para o desenvolvimento da indústria, com atenção às vocações locais para exportações a partir do Acordo Mercosul-União Europeia. Segundo a Apex Brasil, o mercado europeu reúne 27 países, com potencial de alcance de 780 milhões de consumidores. O encontro também debateu a estratégia do Brasil para expandir mercados e fortalecer a indústria diante do novo cenário internacional. O ministro do Desenvolvimento, Indústria, Comércio e Serviços, Márcio Elias Rosa, destacou a importância do país conquistar novos mercados.
8: Buscar a diversificação de mercado significa buscar oportunidades para a nossa atividade industrial comercializar fora do país, né? Para além da questão simplesmente do agronegócio, que já vende muito bem, nós estamos celebrando nesse ano a abertura de mais de 700 novos mercados para o agro, para a pecuária. Agora, para o setor industrial, para a indústria de transformação, para a indústria de manufatura, que é muito relevante, nós devemos buscar diversificação.
7: O evento também discutiu caminhos para ampliar a presença de empresas do Rio de Janeiro no mercado internacional. O presidente da Apex Brasil, Laudemir Miller, destacou o potencial do Estado nas exportações.
9: E o Estado do Rio de Janeiro tem uma diversificação da indústria muito forte. Tem uma indústria de óleo e gás muito forte, tem uma indústria da moda muito forte, uma indústria metal-mecânica muito forte, uma indústria automobilística muito forte. A gente está aqui para apoiar o empresário e a empresária do Estado do Rio, principalmente os pequenos e os médios empresários, também os grandes.
7: Um levantamento identificou 602 produtos no Estado com oportunidades de exportação. Em 2025, o Rio de Janeiro exportou mais de 48 bilhões de dólares para o mundo. Desse total, 20% das exportações do estado foram para a União Europeia. Reportagem Márcia Fernandes.
0: financiadora de estudos e projetos, a FINEP, lançou a seleção pública do Programa Nacional de Incubadoras Tecnológicas de Cooperativas Populares.
1: Até 14 de janeiro, instituições de pesquisa podem apresentar projetos para desenvolver ou adaptar tecnologias voltadas à economia solidária.
0: As propostas devem ser feitas em parcerias com cooperativas, associações, organizações sociais ou redes de cooperação popular.
10: A chamada pública PRONINC 2026 da FINEP, a financiadora de estudos e projetos, disponibiliza até 100 milhões de reais em recursos não reembolsáveis do FNDCT, o Fundo Nacional de Desenvolvimento Científico e Tecnológico. A proposta é transformar conhecimento e inovação em soluções para problemas concretos

0: completas estão no edital da chamada pública Pronink 2026 no endereço finep.gov.br. Reportagem Pablo Muniz.
1: Chegar na escola, entrar na sala de aula e estudar. Essa é a rotina diária de milhões de estudantes brasileiros.
2: Daqui a um mês, estudantes de todo o país farão a primeira prova do Exame Nacional do Ensino Médio, o Enem.
1: E cruzar os portões da escola onde vão realizar a avaliação pode representar algo bem maior, o passaporte para a entrada no ensino superior.
2: A preparação se intensifica entre os candidatos nessa reta final.
3: Há 2 anos, a estudante Isabelle Carvalho se prepara para o Exame Nacional do Ensino Médio. Ela quer fazer medicina e dedica todo o tempo que tem aos estudos, inclusive quando está no transporte público.
4: E às vezes me incomoda um pouco, porque parece que eu estou perdendo tempo no ônibus. Aí eu coloco umas videoaulas para rodar, mas é a videoaula que eu já estou acostumada, eu meio que já revejo o conteúdo.
3: Com a condição rara de saúde, o estudante Miqueias José de Almeida Gomes vai buscar uma vaga em medicina. Ele quer ajudar pessoas que vivem em situação semelhante.
5: Eu tenho muito incentivo, não só da minha mãe, dos meus familiares, e também da médica, o qual faz o meu tratamento médico. Aí eu fazer esse curso de medicina, para que eu também possa alcançar outras vidas que possuem a condição rara, que é a trombastenia de Glanzmann.
3: Daqui a um mês, milhões de estudantes como Isabelle e Miqueias realizam a prova do Enem. São 2 dias de avaliação, 8 e 15 de novembro. No primeiro domingo, os estudantes respondem a 45 questões de linguagens e códigos e 45 de ciências humanas, além da redação. Já no segundo dia de prova, são 45 questões de ciência da natureza e mais 45 de matemática. Professor de cursinho preparatório há 10 anos, Rubenilson Cerqueira, dá dicas para essa reta final.
6: Estejam nesse momento de preparo, fazer muitas questões para poder fixar o conteúdo, mas é importante que tenha um momento de descanso, porque existe um equilíbrio ali entre você ter o conhecimento, mas se não tiver com a mente descansada, você não consegue colocar isso em prática.
3: Até lá, os inscritos devem ficar atentos às orientações oficiais, conferir o local de prova com antecedência e organizar os itens necessários para o exame, como documento oficial com foto e caneta esferográfica preta. Ricardo Cardoso, presidente substituto do INEP, lembra que até o fim do mês, todos os estudantes poderão conferir o cartão de inscrição.
7: Nós teremos, na última semana de outubro, a divulgação do cartão de confirmação de inscrição. A maioria dos estudantes concluídos em escola pública já tiveram acesso, né, vão fazer o Enem na sua própria escola. Mas é importante acessar o sistema de inscrição para você ver com calma, com tranquilidade.
3: O Enem é uma das principais portas de entrada para a educação superior no Brasil. As notas do exame são utilizadas para a seleção de estudantes por meio do SISU e do ProUni e também servem de requisito para o Fundo de Financiamento Estudantil. Para mais informações sobre o exame, o MEC disponibiliza o Guia do Enem, que pode ser acessado em gov.br/MEC. Reportagem Luana Karen.
1: E o Ministério da Educação oferece ferramentas digitais gratuitas para essa preparação. O aplicativo MEC Enem traz simulados e dicas de redação.
2: Tem também o MEC Idiomas para inglês e espanhol. E o MEC Livros com mais de 25 mil obras.
1: E estão abertas as inscrições para a edição do Enem voltada para pessoas privadas de liberdade e jovens que cumprem medidas socioeducativas.
2: As inscrições devem ser feitas de forma exclusiva pelo responsável pedagógico de cada unidade.
1: Caso o participante precise de algum tipo de atendimento especializado, o pedido deve ser feito pelo responsável pedagógico no momento da inscrição.
2: Para mais informações, acesse gov.br/inep.
1: Escolas situadas em fronteiras com outros países podem aderir ao programa Escolas Interculturais.
2: A intenção é promover o enriquecimento linguístico e cultural de estudantes que moram nessas regiões e que convivem com culturas diferentes.
8: O Brasil faz fronteira com 10 nações e as escolas situadas nessas regiões enfrentam desafios relacionados à inclusão, diversidade linguística e integração cultural. E como forma de promover a educação que atende imigrantes e refugiados, o Brasil criou o programa Escolas Interculturais e de Fronteira. A diretora da escola, Silveira Martins, em Santana do Livramento, no Rio Grande do Sul, que faz fronteira com o Uruguai,

0: Lisângela Dornelles fala sobre a experiência com o programa.
1: Os nossos alunos convivem com as duas culturas. A partir disso, nós realizamos visitas às escolas, intercâmbios, encontros, participando de seminários, viagens internacionais, atividades culturais.
0: A iniciativa prevê apoio financeiro para projetos pedagógicos desenvolvidos em cooperação com escolas de países vizinhos. A coordenadora-geral da Secretaria de Articulação Intersetorial do Ministério da Educação, Jesuína Leclerc, explica como as escolas podem participar.
2: A partir da indicação de suas respectivas secretarias de educação, realizar o seu plano de atendimento. A escola passará a receber R$ 25 mil para poder dar início às suas atividades ou dar continuidade.
0: As cerca de 70 escolas de fronteira interessadas em fazer adesão ao programa devem acessar a página do Ministério da Educação em gov.br/MEC. Reportagem Cleide Lopes.
3: A previsão é que os programas interculturais sejam desenvolvidos a partir de novembro deste ano.
4: Professores e instituições de ensino de todo o país têm até o dia 12 de outubro para se inscreverem na primeira edição do Prêmio Brasil de Ensino de Matemática.
3: O concurso vai premiar até 20 iniciativas que se destacam por melhorar o aprendizado da disciplina nas salas de aula.
5: É a primeira edição do Prêmio Brasil de Ensino de Matemática na Educação Básica. A iniciativa busca valorizar experiências que contribuam para a aprendizagem e para a equidade na educação básica. O diretor-geral do Instituto de Matemática Pura e Aplicada, Marcelo Viana, explica que a premiação deve produzir subsídios técnicos para políticas educacionais.
6: Existem práticas que são realizadas aqui e lá por um professor, uma professora, que são exitosos e indicam caminhos, mas para isso é preciso que esses bons exemplos sejam conhecidos e sejam divulgados.
5: O prêmio vai contemplar duas categorias, docentes e instituições. Sumaia Almeida Ramos é professora de matemática em Petrolina, Pernambuco. Para ela, mais que reconhecimento, o prêmio representa a valorização do trabalho docente.
7: A partir do momento em que eu começo a mostrar que estamos vendo, estamos buscando esses profissionais, isso pode incentivar para outros professores que possivelmente estejam desestimulados a quererem desenvolver projetos também.
5: As propostas selecionadas integrarão o Caderno Nacional de Práticas Exitosas, que contribuirá para a disseminação de práticas de referência no ensino de matemática. As inscrições estão abertas até 12 de outubro pelo endereço candidaturas.impa.br. Reportagem Luciana Colares de Holanda.
4: O cultivo de flores é uma atividade que requer cuidado, experiência e atenção às condições climáticas.
3: E um projeto da Universidade Federal de Santa Maria está levando conhecimento científico e capacitação gratuita para quem quer empreender nesse ramo.
4: A iniciativa já alcançou mais de 500 famílias do Rio Grande do Sul. Confira os detalhes no quadro Ciência na Prática.
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9: Transferir conhecimento científico e técnicas de produção para aumentar a sustentabilidade e o lucro no campo. Essa é a missão do Projeto Flores para Todos, uma iniciativa da equipe Fenogled do Programa de Pós-Graduação em Agronomia da Universidade Federal de Santa Maria, no Rio Grande do Sul.
10: O Projeto Flores para Todos, ele tem por objetivo formar novos produtores profissionais de flores. Nós passamos dessa fase de as flores ser uma alternativa e sim uma fonte principal de renda dentro da propriedade.
9: As espécies cultivadas pelo projeto são adaptadas para o plantio a céu aberto durante todo o ano. Isso reduz os custos de produção e aproveita o alto potencial de lucro que o mercado de flores oferece, até mesmo para pequenas propriedades.
10: As flores são parte do setor da horticultura e a principal característica desse setor é uma alta rentabilidade por metro quadrado. E por isso que se encaixa perfeitamente na pequena propriedade, onde às vezes em 30 metros quadrados a família tira um faturamento muito bom.
9: Além de movimentar o agroturismo, a iniciativa oferece consultoria gratuita que ensina o produtor a vender o seu produto, garantindo renda e reduzindo um problema antigo das comunidades rurais, a permanência da juventude no campo.
11: A gente fornece as sementes ou as batatinhas sem custo e a partir daí dá todas as orientações, desde o plantio até a colheita, pós-colheita e orientações de venda. E isso está fazendo a diferença na sucessão familiar do campo. O jovem só fica atraído se tiver renda. E a partir dali ele compra novas sementes, novas batatinhas de alta qualidade genética para dar seguimento de forma independente.
9: Acompanhe os resultados do projeto Flores para Todos na página da Universidade Federal de Santa Maria. E esse foi o Ciência na Prática. Esse episódio contou com a produção de Raquel Mariano e edição de Edinaldo Júnior. E nosso encontro com o Saber Científico volta na próxima semana. Até lá.
3: Quem trabalha na educação infantil já pode consultar os livros que poderão chegar às escolas.
4: O Guia do Programa Nacional do Livro Didático está disponível e reúne obras para o ensino e materiais de apoio aos professores.
3: Agora, escolas e professores podem se preparar para escolher os livros que vão usar nos próximos anos.
12: O Ministério da Educação divulgou o resultado final da avaliação das obras do PNLD, o Programa Nacional do Livro e do Material Didático para os anos iniciais do ensino fundamental. As obras têm o objetivo de apoiar a formação continuada e o trabalho pedagógico dos professores, principalmente em temas ligados à alfabetização. Elas fazem parte do acervo da Biblioteca do Professor e reúnem produções atualizadas sobre formação docente, além de exemplos de práticas pedagógicas em diferentes contextos. Com a divulgação do resultado final, o processo segue agora para as etapas de aquisição e distribuição, conduzidas pelo FNDE, o Fundo Nacional de Desenvolvimento da Educação. O Programa Nacional do Livro e do Material Didático é responsável pela avaliação, seleção e aquisição de livros e materiais didáticos para as escolas públicas. Após a aquisição dos materiais pelo FNDE, as obras selecionadas poderão ser disponibilizadas aos professores por meio do endereço pnlddigital.fnde.gov.br. Reportagem Thalita Albuquerque.
4: E atenção, candidatos do primeiro concurso público nacional unificado.
3: Foi publicada a terceira convocação dos aprovados em lista de espera para vagas temporárias no Ministério do Trabalho e Emprego.
4: Agora, os convocados precisam cumprir a etapa documental e acompanhar a publicação da lista definitiva, prevista para novembro.
3: A documentação deve ser apresentada pela plataforma sougov.br entre 20 e 27 de outubro.
4: O candidato que não apresentar os documentos exigidos no período estabelecido perde os efeitos da convocação.
3: Para mais informações, acesse gov.br/gestão, sem o tio.
4: E essas foram as notícias do governo federal.
3: Uma realização da Secretaria de Comunicação Social da Presidência da República.
4: Com produção da empresa Brasil de Comunicação.
3: Fique agora com as notícias do Poder Judiciário e do Congresso Nacional. Boa noite.
4: Boa noite, até amanhã.
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15: STF valida lei do Paraná que amplia gratuidade em estacionamentos para pessoas com deficiência.
16: TSE anula votos recebidos por Antony Garotinho na disputa pelo governo do Rio de Janeiro.
15: Furto de carro com chave na ignição enquanto segurada abre a porta de casa não afasta cobertura securitária.
16: Boa noite, eu sou Marcela Luiza.
15: Eu sou Walter Lima.
16: O Supremo Tribunal Federal decidiu que é constitucional uma lei estadual que amplia a gratuidade em estacionamentos para pessoas com deficiência.
15: A decisão foi tomada na sessão plenária desta quinta-feira. Marta Ferreira.
17: No Paraná, as regras sobre estacionamento para pessoas com deficiência são regulamentadas pela Lei Estadual 18.419 de 2015. E pelas normas de trânsito nacionais. Dispositivos dessa norma asseguram às pessoas com deficiência um período de gratuidade equivalente ao dobro do concedido aos demais usuários. Nos estabelecimentos que não prevêem tempo mínimo gratuito, a norma garante ao menos 30 minutos de gratuidade, a fim de facilitar o deslocamento dessas pessoas. A Associação Brasileira de Shopping Centers entrou com ação no Supremo Tribunal Federal pedindo que a lei seja considerada inconstitucional. A alegação é de violação ao direito de propriedade e aos princípios da livre iniciativa e da livre concorrência.
18: O relator é o ministro Nunes Marques. No voto, ele destacou que a finalidade predominante da lei é promover acessibilidade e inclusão social, matérias de competência legislativa concorrente. No mesmo sentido, votaram os demais ministros. O plenário, então, validou a lei do Paraná, entendendo que a norma promove acessibilidade ao garantir o dobro do período gratuito ou, na ausência de gratuidade, 30 minutos sem cobrança.
16: O Tribunal Superior Eleitoral anulou os votos recebidos por Antony Garotinho na disputa pelo governo do Rio de Janeiro.
15: A decisão, por maioria de 5-2, determinou a retotalização dos votos da eleição para governador Guilherme Firmino.
19: Nessa quinta-feira, o Tribunal Superior Eleitoral rejeitou por unanimidade o pedido de desistência de recurso apresentado por Antony Garotinho. O TSE também manteve um indeferimento do registro de candidatura ao governo do Rio de Janeiro. Segundo o tribunal, Garotinho não tinha as condições de elegibilidade relacionadas à plenitude dos direitos políticos e à filiação partidária. Por 5-2, os ministros determinaram a anulação dos votos recebidos pelo candidato. Com isso, o tribunal determinou a retotalização da votação para governador do Rio de Janeiro.
16: Deixar carro aberto e com a chave na ignição apenas para abrir o portão de casa não afasta direito à indenização do seguro se veículo for furtado.
15: Esse entendimento é do STJ, Fátima Uchoa.
20: Após a seguradora negar a indenização do seguro veicular, a proprietária que teve o carro furtado nessa situação entrou com ação judicial, mas o Tribunal de Justiça de São Paulo negou o pedido. Já no STJ, os ministros entenderam que a conduta da mulher, adotada para guardar o carro em segurança o mais rápido possível, mesmo deixando a chave na ignição enquanto abria o portão de casa, não representa agravamento intencional do risco previsto em contrato que justifique a perda da cobertura do seguro. A relatoria foi do ministro Ricardo Vilas Boas Cueva.
16: O Tribunal Superior do Trabalho manteve uma indenização que uma faculdade terá de pagar a um professor e jornalista de Teresina, no Piauí.
15: A instituição de ensino usou imagens de televisão do professor sem autorização. O TST considerou o uso ilegal. Simone Moura.
21: A faculdade usou essas imagens em outdoors e nas redes sociais sem autorização. Para os ministros da oitava turma, a campanha teve alcance apenas local e por um período limitado. Foi fixado indenização de R$30 mil por danos materiais e R$40 mil por danos morais. A decisão foi unânime.
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16: Uma boa noite.
15: E até amanhã.
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23: Eu sou Paula Groba.
24: E eu sou Humberto Pinheiro.
23: E estes são os destaques de hoje do Jornal do Senado, que começa agora.
24: Senado conclui terceira sessão de discussão sobre a proposta que acaba com a escala 6x1.
23: Carros novos poderão ter alerta para evitar que crianças sejam esquecidas no banco de trás.
24: Projeto cria incentivos para startups que desenvolvem soluções de preservação ambiental.
23: Boa noite.
24: Boa noite.
23: O Senado realizou nesta quinta-feira a terceira sessão de discussão da PEC, que acaba com a escala 6x1. São necessárias 5 sessões de discussão antes da votação em primeiro turno. Se for aprovada, a proposta ainda terá de passar por discussões e votação em segundo turno. O texto reduz de 44 para 40 horas semanais a jornada máxima de trabalho sem redução de salário e garante 2 dias de descanso por semana. A mudança, no entanto, será gradual. meses após a promulgação, a jornada passaria para 42 horas semanais, já com 2 dias de descanso. 12 meses depois, o limite chegaria às 40 horas.
24: Durante a terceira sessão, o senador Paulo Paim, do PT do Rio Grande do Sul, defendeu que a redução da jornada, sem diminuição dos salários, pode fortalecer a Previdência Social. Segundo ele, o fim da escala 6x1 pode estimular a formalização de trabalho e, com mais trabalhadores, com carteira assinada, aumentar a arrecadação previdenciária. Paim também afirmou que a mudança pode beneficiar empregadores e empreendedores e defendeu que desenvolvimento econômico vai valorização do trabalho, proteção social e políticas humanitárias caminhem juntos.
0: Quando reduzimos a jornada, ampliamos o emprego formal. Mais empregos formais significam mais trabalhadores contribuindo com a Previdência. Mais contribuintes significam mais arrecadação previdenciária.
23: E o Senado deve começar a analisar um projeto que obriga empresas a oferecerem produtos e serviços digitais voltados a pessoas idosas, com linguagem mais simples e recursos que garantam mais segurança nas transações.
24: O texto também prevê a capacitação de idosos para que eles aprendam a identificar fraudes e golpes em operações pela internet. Repórter Alexandre Campos.
1: No caso de produtos financeiros ofertados por instituições bancárias, as aplicações de internet, quando destinadas a pessoas idosas, devem disponibilizar uma espécie de botão de pânico para interromper operações fraudulentas e canal de contestação rápida para minimizar os prejuízos. A autora do projeto, a senadora Damaris Alves, do Republicanos do Distrito Federal, acredita que essas medidas são essenciais para essa parcela da população.
2: Então a gente quer que os aplicativos, especialmente de banco, do INSS, os aplicativos públicos, o do SUS, os aplicativos que a pessoa não vive mais sem eles, sejam mais acessíveis para pessoas idosas.
1: O projeto ainda prevê que essa parcela da população aprenda a identificar fraudes e golpes em operações na internet e torna crime o gerenciamento sem autorização expressa de bens de pessoas idosas e a apropriação de senha, chave criptográfica, token, assinatura digital ou qualquer outra credencial de acesso ou autenticação com o objetivo de auferir vantagem econômica.
23: Uma tecnologia simples pode ajudar a evitar uma tragédia. Um alerta no carro para lembrar pais e mães de que há uma criança no banco de trás.
24: É o que prevê um projeto da senadora Tereza Leitão, que determina a instalação do dispositivo em automóveis novos. Mais informações com a repórter Raíssa Abreu.
6: Um pai ficou de deixar o filho na creche pela manhã antes de ir trabalhar. Em vez disso, ele seguiu direto para o trabalho, estacionou o carro e esqueceu que a criança estava na cadeirinha, no banco traseiro. O bebê ficou trancado no carro fechado por horas e só foi encontrado no final da tarde, em parada cardiorrespiratória e sem sinais vitais. Tragédias como essa, que aconteceu em Santa Catarina em 2023, são mais frequentes do que se imagina. Não existem dados consolidados no Brasil, mas estudos feitos nos Estados Unidos indicam que cerca de 40 crianças morrem anualmente por terem sido deixadas em carros fechados sob altas temperaturas. Para a senadora Tereza Leitão, do PT de Pernambuco, uma das causas desse tipo de episódio é a exaustão. E aí, as mulheres, que precisam acumular a vida profissional com a vida doméstica, são também as que mais sofrem.
7: A carga de trabalho doméstico corresponde a 21 horas, mais de 21 horas semanais, enquanto a dos homens é de pouco mais de 11 horas. A exaustão física e mental que recai sobre essas mulheres é muito grande, porque a jornada não termina quando sai do emprego. Começa uma nova jornada.
6: Para prevenir esses acidentes, a senadora apresentou um projeto que obriga as fábricas de carros a instalarem um dispositivo de alerta contra a presença de pessoas e animais esquecidos no interior dos veículos, com sinais sonoros ou luzes de emergência. A mudança valeria apenas para veículos novos, e a indústria automotiva teria 2 anos para adaptação às novas exigências. A proposta vai ser encaminhada às comissões temáticas.
23: E ligações de números desconhecidos podem ganhar um novo filtro nos celulares vendidos no Brasil. Um projeto em análise no Senado prevê que celulares vendidos no país tenham uma função para bloquear, rejeitar ou silenciar chamadas de números que não estão na lista de contatos.
24: A proposta quer dar ao usuário mais controle sobre as ligações que recebe. A reportagem é de Yasmin Rodrigues.
5: O autor do projeto, senador Stevenson Valentim, do Podemos do Rio Grande do Norte, argumenta que as chamadas indesejadas são um problema frequente para os consumidores e podem estar associadas a práticas abusivas e tentativas de golpe. A medida valeria para aparelhos comercializados no território nacional. A ideia é permitir que o próprio usuário escolha como lidar com números desconhecidos, sem depender exclusivamente de serviços oferecidos pelas operadoras. O senador Laércio Oliveira, do PP de Sergipe, destacou o impacto desse tipo de chamada na rotina dos brasileiros.
8: A gente sofre quase todos os dias com essas empresas de telemarketing, essas companhias de telefonia, importunando a vida do cidadão e da cidadã brasileira.
5: O projeto de lei foi apresentado nesta quarta-feira, dia 7 de outubro. Vai passar pelas comissões e plenário do Senado, antes de seguir para a Câmara dos Deputados.
23: Um projeto pronto para votação na Comissão de Meio Ambiente do Senado pretende incentivar empresas que desenvolvem soluções para a preservação ambiental.
24: A proposta cria critérios para o reconhecimento das chamadas startups verdes e prevê prioridade no acesso a incentivos e financiamentos. Os detalhes com a repórter Marcela Cunha.
9: Empresas que desenvolvem tecnologias para reduzir a poluição, economizar energia ou reaproveitar resíduos poderão receber incentivos específicos para crescer no Brasil. É o que prevê um projeto que inclui as chamadas startups verdes na legislação brasileira. As startups são empresas jovens, geralmente ligadas à inovação, que desenvolvem novos produtos, serviços ou modelos de negócios. Pela proposta, serão consideradas verdes aquelas que oferecem soluções para problemas ambientais, como a emissão de gases que provocam o aquecimento global, o desperdício de recursos naturais e a geração de lixo. O autor da proposta, senador Fernando Dueire, do PSD de Pernambuco, explicou que a intenção é criar condições para o desenvolvimento dessas empresas.
10: Acreditamos que ao estimularmos essas startups, estamos não apenas criando novos negócios, mas investindo na qualidade de vida das futuras gerações e no fortalecimento de uma economia mais resiliente e sustentável.
9: O projeto prevê prioridade no acesso a programas de apoio técnico e financeiro, benefícios fiscais e editais públicos de inovação e sustentabilidade.
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24: Com edição de Paulo Groba e trabalhos técnicos de Eliseu Caires, o Jornal do Senado fica por aqui. Acompanhe agora as notícias da Câmara dos Deputados. Boa noite.
23: Boa noite e até amanhã.
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25: Projeto obriga postos a detalhar custo dos combustíveis nas notas fiscais.
26: Comissão aprova selo para premiar cidades com boas práticas no trânsito.
25: Câmara analisa dar à assinatura digital valor de reconhecimento de firma.
26: Boa noite. Projeto em debate na Câmara confere à assinatura digital o valor de reconhecimento de firma em cartório. A ideia é diminuir a burocracia e facilitar a vida do cidadão, sem perder a segurança nos documentos. Confira os detalhes na reportagem de Fabielle Pires.
27: Já pensou resolver pela internet uma burocracia que exige uma ida ao cartório? Um projeto em análise na Câmara dos Deputados quer facilitar esse processo e permitir que a assinatura digital tenha o mesmo valor do reconhecimento de firma. Antes de entender a proposta, é preciso entender como funciona a assinatura digital. Atualmente, assinaturas digitais são feitas com certificado da Infraestrutura de Chaves Públicas Brasileira, a ICP Brasil. um sistema oficial do país que garante a validade jurídica e a segurança de assinaturas e certificados digitais. Quando uma pessoa assina um documento usando um certificado digital da ICP Brasil, é possível verificar a identidade de quem assinou e a integridade daquele documento. O que ainda não acontece automaticamente, essa assinatura substitui o reconhecimento de firma em cartório nos casos em que ele é exigido. A proposta determina que os documentos assinados eletronicamente sejam equiparados aos documentos com reconhecimento de firma. Segundo o autor, deputado Rafael Prudente, do MDB do Distrito Federal, a assinatura digital diminui a burocracia no dia a dia do cidadão. O projeto que equipara a assinatura com certificado digital da ICP Brasil ao reconhecimento de firma foi aprovado pela Comissão de Ciência, Tecnologia e Inovação da Câmara e agora segue para análise da Comissão de Constituição e Justiça. Para virar lei, precisa ser aprovado pela Câmara e pelo Senado. Da Rádio Câmara de Brasília, Fabielle Pires.
3: Economia.
4: Sóstenes Cavalcante, do PL do Rio de Janeiro, defende proposta para limitar os juros do crédito consignado de aposentados e pensionistas que recebem até 3 salários mínimos, além de beneficiários do BPC. O projeto determina que a taxa não poderá superar o IPCA, índice usado para medir a inflação oficial do país.
12: Sóstenes Cavalcante aponta que refinanciamentos feitos sem autorização aumentam a dívida de quem já tem parte da renda comprometida com os empréstimos. O texto também restringe a concessão desses descontos às instituições autorizadas e aos bancos públicos.
4: Carlos Veras, do PT de Pernambuco, defende o projeto que autoriza a União a criar uma estatal para atuar na distribuição de combustíveis, biocombustíveis e gás de cozinha. Ele explica que a ideia é recompor a presença pública no setor para assegurar a soberania energética.
12: A proposta permite a recomposição estatal por meio da compra de ativos operacionais ou participações em refinarias e bases de distribuição. Para Carlos Veras, o projeto combate aumentos abusivos de preços e garante o abastecimento em regiões remotas e de vulnerabilidade social.
4: Jefferson Campos, do PL de São Paulo, é um dos signatários da proposta de emenda à Constituição que estabelece um teto de gastos para órgãos da administração pública.
12: A proposta fixa limites orçamentários para despesas com publicidade institucional e determina um teto para os gastos do Poder Legislativo e dos Tribunais de Contas. Jefferson Campos entende que a medida contribui para garantir maior responsabilidade fiscal na administração pública.
3: Transportes.
4: A Comissão de Viação e Transportes aprovou um selo para premiar cidades que adotem boas práticas no trânsito. Saiba mais sobre o assunto na reportagem de Agui Pontes.
13: A Câmara dos Deputados debate recompensar municípios que adotem boas práticas na gestão do trânsito. A Comissão de Viação e Transportes aprovou o projeto que institui o selo Município com Mobilidade Segura. O objetivo da medida é premiar as cidades que façam um bom trabalho na prevenção de acidentes. Menos de 40% dos municípios receberiam o selo hoje. O projeto de lei do deputado Amon Mandel, do Republicano do Amazonas, dá justamente um incentivo para as cidades que cumprem as diretrizes da Política Nacional de Mobilidade Urbana. Mas não só, ela estabelece duas exigências: que o município possua um plano de mobilidade urbana e que esteja integrado ao Sistema Nacional de Trânsito previsto no Código de Trânsito Brasileiro. No primeiro caso, que pede a existência de um plano de mobilidade, 1.910 municípios já são obrigados a elaborar e aprovar um plano, mas desses, 79,6% não cumpriram a determinação legal. Para além disso, 63,2% de todos os municípios brasileiros pecam no segundo ponto, que é estar integrado ao Sistema Nacional de Trânsito. Para conseguir o selo, também se exige que programas, ações, campanhas e metas adotadas pelo município estejam alinhadas com o Plano Nacional de Redução de Mortes e Lesões no Trânsito e ao conceito Visão Zero, que busca um contexto em que mais nenhuma morte aconteça no trânsito. Com a implementação do projeto, o Poder Executivo definirá o órgão responsável pela concessão, fiscalização e divulgação dos municípios certificados. Segundo o deputado Amon Mandel, autor do projeto, o selo municipal surge como um instrumento de incentivo e reconhecimento para gestões comprometidas com práticas modernas de segurança. O selo, ainda segundo o deputado, contribui para promover a acessibilidade e prevenir mortes e lesões graves. O projeto será analisado pelas Comissões de Desenvolvimento Urbano e de Constituição e Justiça e de Cidadania. Da Rádio Câmara de Brasília, Agui Pontes.
26: Delegado Caveira, do PL do Pará, apresentou o projeto que proíbe a exigência de vistoria veicular periódica baseada apenas no tempo de uso do automóvel. A proposta busca impedir cobranças recorrentes que penalizem motoristas e proprietários de veículos mais antigos.
4: Atualmente, a lei não estabelece a obrigação da vistoria, mas a proposta inclui a proibição de forma expressa no Código de Trânsito Brasileiro. Delegado Caveira argumenta que defeitos mecânicos representam menos de 7% dos sinistros em rodovias federais.
26: A Câmara analisa projeto que obriga a instalação de temporizadores regressivos em semáforos que tenham fiscalização eletrônica. A autora da matéria, Gleisi Hoffmann, do PT do Paraná, afirma que a medida torna o trânsito mais seguro, evitando frenagens bruscas, acelerações indevidas e decisões de risco nos cruzamentos.
4: Gleisi Hoffmann ressalta ainda que se o temporizador estiver com defeito, dessincronizado ou com baixa visibilidade, não poderá ser aplicada a multa pelo equipamento de fiscalização. A proposta dá aos órgãos de trânsito 60 dias para adequar os semáforos que já possuem fiscalização eletrônica.
14: Segurança Pública.
26: Guilherme Derrite, do PP de São Paulo, quer incluir entre os crimes hediondos as formas mais graves de homicídio, latrocínio e extorsão, cometidas por integrantes de organizações criminosas e milícias. A proposta amplia o tratamento mais rigoroso para crimes praticados nesse contexto.
4: Guilherme Derrite argumenta que esses delitos têm maior potencial de violência e intimidação e, por isso, devem receber o mesmo tratamento dado aos crimes mais graves previstos na legislação. O deputado reitera que a medida reforça o combate ao crime organizado.
26: Tornar imprescritível o crime de trabalho análogo à escravidão é o objetivo de projeto apresentado por Amanda Gentil, do PP do Maranhão. Se a mudança for aprovada, o passar do tempo não poderá impedir a responsabilização de quem cometer esse tipo de crime.
4: Amanda Gentil lembra que a Corte Interamericana de Direitos Humanos já determinou ao Brasil a adoção de medidas para impedir a prescrição desses crimes. A deputada avalia que a mudança pode reduzir a impunidade de casos em que a investigação e a responsabilização demoram a avançar.
26: O projeto de defensor Estélio Denner, do União de Roraima, inclui na Lei Maria da Penha o monitoramento eletrônico do agressor como medida protetiva de urgência em situações de alto risco à mulher. Segundo o deputado, a iniciativa visa conter a escalada do feminicídio no Brasil.
4: Pelo texto do defensor Estélio Denner, o juiz deverá observar novos critérios para conceder a medida protetiva, como casos de ameaça grave, histórico de agressões e perseguição. O texto também prevê a integração da tornozeleira eletrônica com mecanismos de alerta direto à vítima.
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26: Elmar Nascimento, do União da Bahia, defende o respeito às prerrogativas do Congresso e as garantias do devido processo legal na atuação dos órgãos de controle. O deputado reclama de interferências de outros poderes e ressalta a importância do contraditório e da ampla defesa.
4: Elmar Nascimento afirma que decisões sobre orçamento, emendas e mandatos devem respeitar o devido processo legal. Ele também afirma que os órgãos de controle precisam atuar dentro das competências definidas pela Constituição, sem criminalizar a política.
14: Saúde.
26: Fernando Monteiro, do PSD de Pernambuco, sugere a criação do Dia Nacional dos Técnicos e Auxiliares em Saúde Bucal. a ser comemorado em 20 de março. De acordo com o parlamentar, o projeto busca valorizar os mais de 230 mil profissionais da área registrados no país.
4: Fernando Monteiro acredita que a data vai incentivar ações educativas e científicas, além de impulsionar políticas públicas para fortalecer a odontologia no SUS. Ele sustenta que esses profissionais têm papel importante na prevenção de doenças.
3: Educação.
26: Avança na Câmara projeto que reserva recursos de bolsas educacionais para pessoas com deficiência. Os detalhes com a repórter Silvia Munhato.
0: A Comissão de Defesa dos Direitos das Pessoas com Deficiência da Câmara dos Deputados aprovou proposta que destina um percentual dos recursos do FNDE para bolsas e outros tipos de auxílios para estudantes com deficiência. O percentual deverá ser regulado pelo Executivo. Hoje, a legislação permite ao FNDE, o Fundo Nacional de Desenvolvimento da Educação, conceder bolsas de estudo, bolsas de permanência e ressarcimento de despesas a estudantes, mas não prevê reserva para grupos específicos. A versão original do projeto destinava o benefício apenas aos estudantes surdos, mas foi ampliada durante a avaliação pela Comissão de Educação. O relator na Comissão de Defesa dos Direitos das Pessoas com Deficiência, deputado Rodrigo Hollenberg, do PSB do Distrito Federal, fez novo ajuste no texto.
16: Entendemos, porém, que não há motivo para a redação do substitutivo mencionar diretamente apenas as pessoas surdas ou pertencentes ao transtorno do espectro autista. Por essa razão, propomos um substitutivo que unifica a aplicação do dispositivo legal em benefício de todas as pessoas com deficiência por meio de remissão simples à Lei Brasileira de Inclusão das Pessoas com Deficiência.
0: O relator citou dados do Censo da Educação Superior de 2024 que mostram que os maiores grupos de estudantes com deficiência matriculados no ensino superior são pessoas com deficiência física, 30,5%, baixa visão, 22,8% e transtorno do espectro autista, 16,7%. A proposta que reserva recursos de bolsas educacionais para pessoas com deficiência será analisada agora pelas comissões de Finanças e Tributação e de Constituição e Justiça. Da Rádio Câmara de Brasília, Silvia Munhato.
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3: Votação.
4: Os deputados analisam projeto que obriga os postos a detalhar a composição do preço dos combustíveis na nota fiscal. O texto pode ser incluído na pauta de votações, como informa o repórter Antônio Vital.
21: Está pronto para ser votado no plenário da Câmara projeto que obriga os postos de combustíveis a detalhar na nota fiscal todos os componentes do custo da gasolina, do etanol e do diesel para o consumidor. De acordo com a proposta apresentada pelo deputado licenciado Guilherme Boulos, a nota fiscal deverá conter informações como o custo inicial do combustível para o produtor ou importador, o custo do biocombustível adicionado à gasolina, o lucro da distribuidora e do dono do posto, bem como o valor dos tributos federais e estaduais. Produtores, importadores e distribuidores também ficam obrigados a fornecer as mesmas informações em suas notas fiscais. O objetivo, de acordo com o autor, é permitir identificar a composição do custo final, o que seria bom para a concorrência e para o consumidor, que poderia assim agir como fiscal em caso de abusos. O projeto ganhou regime de urgência, o que permite que seja votado diretamente no plenário da Câmara, sem passar pela análise das comissões permanentes da Casa. O regime de urgência foi aprovado de maneira simbólica, mas provocou discussão no plenário. Para o deputado Gilson Marques, do Novo de Santa Catarina, não tem como dono do posto de combustíveis saber todos os componentes do preço.
22: Transparência é sempre positiva, mas a minha preocupação aqui, entre outras, é o seguinte: informe na nota fiscal toda a composição do preço dos combustíveis e do GLP. O posto de combustível não tem essa informação, não tem como ele ter essa informação. Toda a composição do custo de cada componente, de cada pessoa, de onde vem a importação, ele não tem essa informação hoje.
21: Já a bancada aliada ao governo defendeu a proposta, como disse o deputado Tarcísio Mota, do PSOL do Rio de Janeiro.
28: Ele é singelo, ele diz,
1: na nota fiscal da produção da compra do combustível ou do gás, deverá ver discriminado aquilo que é o custo do produto que vem, né, o custo da produção daquela mercadoria, do combustível, e também os custos de impostos e os custos, inclusive o lucro que está vindo das próprias refinarias. Há que se lembrar que o processo de privatização das refinarias no Brasil resultou num processo de encarecimento do combustível.
21: Ainda não há data para votação no plenário da Câmara do projeto que obriga os postos de combustíveis a detalhar na nota fiscal todos os componentes do custo da gasolina, do etanol e do diesel para o consumidor. Da Rádio Câmara de Brasília, Antônio Vital.
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3: Esporte.
26: João Cury, do MDB de São Paulo, defende proposta que estende a imunidade tributária às entidades esportivas sem fins lucrativos. A medida equipara organizações dos movimentos olímpico, paralímpico, clubístico e educacional às instituições de educação e assistência social.
4: A iniciativa, que tem o apoio de João Cury, visa fortalecer o desenvolvimento de atletas e contribuir com a saúde pública. Ele acredita que a imunidade sobre impostos de patrimônio, renda e serviços garante maior estabilidade financeira para as entidades formadoras.
26: O projeto de Saulo Pedroso, do PSD de São Paulo, define quem pode ser considerado representante de uma organização esportiva privada nos casos de corrupção no esporte. Entram nessa definição dirigentes, diretores, administradores e procuradores que exerçam poderes de representação.
4: Saulo Pedroso explica que a medida pretende dar mais clareza à aplicação da lei e evitar interpretações diferentes sobre quem pode responder pelo crime de corrupção privada no esporte. Ele ressalta que o projeto não institui um novo crime nem altera as penas previstas atualmente.
26: Proposta de delegado Éder Mauro, do PL do Pará, estabelece o sexo biológico registrado no nascimento como único critério para definir a categoria de atletas em competições esportivas promovidas pelo poder público.
4: O texto também inclui competições estudantis e prevê a apresentação de documentos para comprovação. Delegado Éder Mauro alerta que atletas que competirem em categoria diferente da correspondente ao sexo de nascimento poderão ser excluídos, perder premiações e sofrer suspensão de até um ano.
26: Márcio Biocchi, do MDB do Rio Grande do Sul, defende a aprovação de projeto que institui 8 de novembro como Dia Nacional do Fisioterapeuta Esportivo. Autor da proposta, ele ressalta a importância dos profissionais na prevenção de lesões e na recuperação de quem pratica atividades físicas.
4: Márcio Biocchi avalia que a homenagem também pode ampliar conscientização sobre a prática segura de exercícios. O deputado explica que a data escolhida marca a fundação da Sociedade Nacional de Fisioterapia Esportiva e o reconhecimento oficial da especialidade no país.
26: Termina agora o Jornal Câmara dos Deputados, produzido pela Rádio Câmara, com trabalhos técnicos de Everson Urani e apresentação de José Carlos Andrade e Márcio Aquilissardi. Uma boa noite para você.
4: Uma ótima noite. A Voz do Brasil volta amanhã.
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0: Boa, Pedroca!
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0: 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Mas a boa música segue na 89.5. 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

tinha suspirado, tinha beijado o papel devotamente. Era a primeira vez que lhe escreviam aquelas sentimentalidades, e o seu orgulho dilatava-se ao calor amoroso que saía delas, como um corpo ressequido que se estira num banho tépido. Sentia um acréscimo de estima por si mesma e parecia-lhe que entrava, enfim, numa existência superiormente interessante, onde cada hora tinha o seu encanto diferente, cada passo conduzia um êxtase e a alma se cobria

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1: Olá, muito bom dia. Manhã de sexta-feira, pois é, sexta-feira chegou. Hoje é 9 de outubro de 2026, são 7 horas e 13 minutos e Criciúma começa o dia com 19 graus. Eu sou a Lana Calisto, fico com você até o meio-dia aqui na 89.5 FM, Rádio Eldorado Mais, feita para você, uma empresa do Grupo Salvaro. Quero ver você participando dessa manhã aqui comigo. Mande sua mensagem, seu pedido musical. Fale com a gente pelo nosso WhatsApp 489-9101-5292. Já conta quais são seus planos para esse feriado prolongado. Quero saber e, claro, né, leve a Eldorado Mais com você para curtir cada momento. Aproveita também para acompanhar os bastidores e tudo que rola por aqui em nosso Instagram, @EldoradoMais. Me acompanha também, @AlanaCalisto. Por aqui tem o melhor do pop, do rock, da MPB, do R&B, grandes sucessos do passado ao presente, informação na medida certa para deixar você bem atualizado. E para começar essa sexta-feira, nós vamos com um clássico que atravessa gerações. Em 2024, a revista Forbes destacou essa música como a maior música de todos os tempos. Uma canção que continua conquistando ouvintes de diferentes gerações e que tem tudo a ver para começar o dia acreditando no que vem pela frente. Você ouve agora, começando o Manhã Eldorado Mais, Journey, Don't Stop Believin'. Bom dia!

Eldorado Mais, feita para você, 7 horas e 27 minutos. Você acabou de ouvir, fechando o primeiro bloco do Manhã Eldorado Mais, Love by Grace, interpretada pela cantora belga Lara Fabian. É uma das baladas mais icônicas da história da televisão brasileira. Embora ela tenha sido lançada originalmente em seu álbum auto-intitulado em 1999, a canção se tornou um fenômeno absoluto aqui no Brasil ao integrar a trilha sonora da novela Laços de Família, escrita por Manuel Carlos. A música servia como tema de Camila, personagem interpretada por Carolina Dickmann, que enfrentava uma batalha emocionante contra a leucemia. O impacto cultural foi tão grande que a música liderou as paradas de sucesso brasileira por semanas, transformando Lara Fabian em uma figura extraordinária.

0: extremamente querida aqui no Brasil.
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0: Eldorado Mais, feita para você, 7 horas e 32 minutos. Uma excelente manhã de sexta-feira para você que ligou seu rádio aqui na 89.5 FM com a Eldorado Mais. Tudo fica melhor. As músicas são selecionadas a dedo para agradar você que tem bom gosto e valoriza o charme e a elegância de uma boa música. A seguir, um soul moderno impecável, recheado de sentimento e sofisticação. Lançado em 2006, você ouve agora o britânico James Morrison e a envolvente It's Too Late. Bom dia.
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0: Eldorado Mais, feita para você, menos de 4 minutos para as 8 horas. Fechamos mais uma sequência ao som de Stephanie Mills. Boa música e informação na sua manhã aqui na 89.5.
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0: Os fãs do Engenheiros do Havaí têm um encontro marcado com o rock nacional em Uruçanga. Augusto Lix, guitarrista da formação clássica da banda gaúcha, será uma das atrações da festa de 9 anos do Pub Rock Hotel, no sábado, no dia 17 de outubro, com entrada gratuita. O evento acontece às 11 da manhã, na rua em frente ao estabelecimento. A programação musical terá início ao meio-dia, com Sandro Trindade, banda de Porto Alegre, interpretando clássicos dos Beatles, Paul McCartney e Pink Floyd. Às 15h, sobe ao palco a banda The Park Songs, de Uruçanga. O show de Augusto Lix e Engenheiros está marcado para as 17h, com um repertório dedicado aos sucessos da fase clássica do Engenheiros do Havaí. A festa também terá gastronomia, cervejas artesanais e feira de rua. Ontem, finalmente, o duo australiano Air Supply ganhou uma estrela na calçada da fama de Hollywood, em reconhecimento à sua contribuição para a música. A homenagem celebra uma carreira marcada por grandes baladas românticas que atravessaram gerações. O Air Supply conquistou o público principalmente nos anos 80, com sucessos como All Out of Love, Lost in Love e Lonely is the Night. Agora, o nome da dupla passa a fazer parte de um dos pontos turísticos mais famosos de Hollywood, ao lado de artistas que também deixaram sua marca na história da música.
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0: Eldorado Mais, 7 horas e 59 minutos.
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0: Eldorado Mais, feita para você, 8 horas e 2 minutos, manhã de sexta-feira. Muito bom dia para você, seja muito bem-vindo ou bem-vinda à sua frequência de boa música. Porque aqui, cada faixa passa por uma escolha criteriosa, porque o seu bom gosto merece uma rádio à altura. E aqui na Eldorado Mais, tudo fica melhor. A seguir, dando continuidade ao Manhã Eldorado Mais de hoje, um clássico absoluto do pop country que atravessou décadas, mantendo intacto todo o seu encanto. Ela foi lançada em 1998 como um dos pilares do lendário álbum Come On Over, uma canção que nasceu como uma resposta apaixonada da cantora canadense Shania Twain aos que duvidavam do seu relacionamento. A resposta vem em forma de arte, topo das paradas globais, 2 prêmios Grammy e uma marca inesquecível na memória afetiva do público brasileiro ao embalar a trilha sonora da novela Corpo Dourado. Você ouve agora Shania Twain e a atemporal You Are Still The One. Bom dia!
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0: Eldorado Mais, feita para você, 8 horas e 27 minutos. Finalizamos essa sequência com eles que ontem, como eu já contei aqui um pouquinho mais cedo, ganharam uma estrela na calçada da fama de Hollywood. O duo australiano Air Supply encantou a sua manhã com o clássico Lonely is the Night.
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0: 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Agora são 8 horas e 30 minutos com a Eldorado Mais. Tudo fica melhor. Afinal, o nosso compromisso é trazer uma programação lapidada com sofisticação para acompanhar o seu bom gosto do início ao fim do dia. A seguir, dando continuidade ao Manhã Eldorado Mais, eu, Alana Calisto, trago um dos encontros mais celebrados e vibrantes do pop internacional recente. Ela foi lançada em 2022. Essa faixa marca a união histórica entre o lendário Sir Elton John e a rainha e a princesa do pop Britney Spears. O produtor Andrew Watt uniu com maestria os versos do clássico The One, de 1992, com o inesquecível refrão de Tiny Dancer, de 1971, em uma roupagem moderna, solar e cheia de balanço. O resultado foi um verdadeiro fenômeno global que levou a energia contagiante desses dois ícones direto para o topo das paradas. Aumente o volume e curta nessa manhã de sexta-feira Elton John e Britney Spears com o hit Hold Me Closer. Bom dia!
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0: Eldorado Mais, feita para você, menos de 3 minutos para as 9 horas desta sexta-feira, dia 9 de outubro de 2026. Like I'm Gonna Lose You, uma balada romântica em estilo soul, lançada em 23 de junho de 2015. Fechou mais uma sequência, você ouviu nas vozes da cantora estadunidense Meghan Trainor com a participação do cantor John Legend. A canção incentiva a demonstração de amor e afeto sem reservas, aproveitando cada momento ao lado de quem se importa, pois o tempo é incerto. A ideia dessa música, que foi escrita por Meghan Trainor, surgiu após um pesadelo real de Meghan, no qual ela perdia alguém que amava, o que a inspirou a transformar o medo da perda em um lembrete para valorizar o presente. Uma frase que consta na música é: não temos o amanhã garantido.
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0: O Corpo de Bombeiros Militar de Santa Catarina promove neste sábado, dia 10, atividades gratuitas para crianças em quartéis do sul do estado, em comemoração ao Dia das Crianças. Em Criciúma, a programação acontece das 10 da manhã às 5 da tarde, com brincadeiras, brinquedos infláveis, exposição de viaturas e demonstrações de equipamentos de resgate. Também haverá atividades em municípios como Içara, Forquilhinha, Uruçanga e Cocal do Sul. A participação é gratuita e as crianças devem estar acompanhadas por um responsável. O Spotify lançou uma nova função, a adição de audiolivros. A partir da semana que vem, o serviço de streaming musical deixará de abrigar apenas canções e podcasts. No Brasil, o catálogo completo contará com mais de 6 mil livros disponíveis em diversas línguas, incluindo inglês, espanhol e italiano. A atualização poderá ser acessada pelos brasileiros a partir da próxima quinta-feira.
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0: Em Criciúma, 21 graus.
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6: O Massacre da Família Hope é um livro de suspense publicado em 2024 por Riley Seeger. A insana história gira em torno de um crime que aconteceu na mansão da família Hope, onde o pai Winston foi morto a facadas, a mãe Evangeline baleada e a filha mais nova Virginia enforcada. A única sobrevivente foi a filha mais velha, Lenora, então com 17 anos, a qual se tornou a principal suspeita do massacre. Como nunca foram encontradas provas reais de sua culpa, ela passou a viver isolada na mansão e virou uma lenda urbana. O tempo passou e aos 70 anos de idade, ela se encontra acamada, sem poder falar e parcialmente paralisada, após vários derrames. Com a chegada de sua nova cuidadora, Kitty, ela faz uma revelação através da máquina de escrever, com a única mão que ainda movimenta, e menciona que pela primeira vez quer contar toda a verdade sobre aquela noite brutal. Super recomendo a leitura do livro O Massacre da Família Hope.
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0: Eldorado Mais, feita para você, 9 horas e 5 minutos, manhã de sexta-feira, 9 de outubro de 2026. É um prazer te fazer companhia. Se você não me conhece, muito prazer. Eu sou a Lana Calisto, te acompanho por aqui até o meio-dia. Te prometo o melhor da música mundial e aquela companhia perfeita para sua sexta-feira. A gente segue por aqui apreciando o melhor da música. E você ouve agora Olivia Dean com a maravilhosa música So Easy. Bom dia!
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0: Eldorado Mais, feita para você, 9 horas e 26 minutos. Fechamos esse bloco voltando a 1978 com um dos maiores clássicos do cantor e compositor jamaicano, o rei do reggae, Bob Marley. Nós ouvimos Is This Love, que segundo levantamentos do ECAD, é uma das músicas do Bob Marley mais tocadas e ouvidas aqui no Brasil. A música marca uma transição na obra de Bob Marley, saindo de temas mais políticos e combativos para focar no afeto, na vulnerabilidade e no amor puro, verdadeiro e cotidiano. A letra expressa o desejo de cuidar, de compartilhar um lar simples e confiar na provisão divina. Boa música, boas histórias e bons momentos na sua manhã, aqui na 89.5.
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0: E agora vamos para a previsão do tempo para esse feriadão prolongado aí. O feriadão, então, será de tempo nublado, chuva e temperaturas amenas em Criciúma e região. A previsão indica mudanças nas condições do tempo ao longo dos próximos dias, sem aquele calor mais intenso. Nesta sexta-feira, Criciúma registrou 18 graus pela manhã. Para o fim de semana, a temperatura máxima prevista é de 26 graus, segundo a previsão divulgada pelo portal NG+. A tendência é de períodos de nebulosidade e chuva. Por isso, quem pretende aproveitar o feriadão ao ar livre deve ficar atento às atualizações da previsão do tempo.
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4: Você já parou para olhar pela sua

0: janela e contar quantas árvores consegue ver, existe uma regra chamada 3-30-300 que indica o quanto de verde você precisa perto de você. Esse é um princípio científico internacional, é chamado, né, de 3-30-300, né, formulado pelo cientista e ecologista do Instituto de Soluções Baseadas na Natureza e que está se tornando referência mundial no desenvolvimento sustentável e saudável das cidades. E o melhor, ele já faz parte do Plano Nacional de Arborização Urbana aqui do Brasil, né? Então, a lógica, ela é simples e direta, né? O número 3, ele recomenda que a sua casa, a sua edificação, ela deve ter no mínimo 3 árvores visíveis da janela da sua casa. O número 30, que é o próximo, ele estabelece que pelo menos 30% da área de cada bairro deve ser coberta por copas das árvores. Então, ali no seu bairro, né, 30% é interessante, né, importante essa cobertura florestal. E o número 300 determina que todo morador deve ter uma praça ou parque a pelo menos 1 hectare a no máximo 300 metros, né, para que esse morador ele possa, né, ir caminhando até esse parque, né. Mas por que que isso importa, né? Porque árvores em quantidade suficiente criam corredores ecológicos para a fauna, né, para principalmente a avifauna, protegem os aquíferos, ajudam na redução da poluição dos rios e também principalmente a temperatura das cidades, né. Então elas geram sombras para esses espaços, combatendo principalmente o fenômeno, né, de evapotranspiração e as ilhas de calor, né, que tem afetado basicamente todas as cidades aqui da região sul. Olhe pela sua janela agora, aproveite esse momento. Consegue ver 3 árvores? Se a resposta for não, isso é uma informação valiosa para levar para a Associação de Moradores, para a Câmara de Vereadores e para a Prefeitura da sua cidade. A arborização urbana não se trata de apenas um enfeite, né? É uma infraestrutura de saúde pública. São pequenas escolhas como estas que fazem bem para você e para o meio ambiente, um lugar que é nosso.
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0: Eldorado Mais, feita para você. 5 minutos para as 10 horas. Chegamos ao fim do Manhã Eldorado Mais desta sexta-feira. E você ouviu Lover Come Back, uma obra-prima com assinatura inconfundível do City and Color. Seguimos juntos.
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0: Eldorado Mais, 9 horas e 56 minutos.
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1: Olá, muito bom dia. Manhã de sexta-feira e está no ar o Conexão Eldorado Mais. Hoje é 9 de outubro de 2026, são 10 horas e Criciúma registra 21 graus nesta manhã. Eu sou a Alana Calisto, fico com você aqui até o meio-dia na 89.5 FM, uma empresa do Grupo Salvaro. E a nossa sexta-feira segue com muita música, informação, cultura, entretenimento e boas conversas para acompanhar a sua manhã. E quero você pertinho da gente. Participe através do nosso WhatsApp 489-9101-5292. Mande sua mensagem, conte de onde você nos acompanha. Acompanhe a nossa programação e vem interagir então conosco. Aproveita também para seguir a Eldorado Mais no Instagram, @eldoradomais. Me acompanha por lá também, @AlanaCalisto. Vou adorar ter você por perto. E se quiser assistir as nossas entrevistas ou rever aquele bate-papo que você perdeu, você pode nos encontrar também no YouTube com os conteúdos do Eldorado Mais Entrevista. Para começar então a nossa edição, vamos com Coldplay, Paradise. Bom dia!

0: Eldorado Mais, feita para você, 10 horas e 28 minutos. Fechamos essa sequência com um sucesso lançado em 1972, Listen to the Music, dos The Doo Brothers. Essa música, que fez parte da trilha sonora do filme Simplesmente Amigos, de 2005, também esteve presente na trilha sonora da comédia dramática As Vozes. Embalou séries também, episódios de algumas séries consagradas, como Miami Vice, Todo Mundo Odeia o Chris e os Simpsons.
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0: Um estudo sobre os benefícios da romã para a saúde cardiovascular trouxe resultados promissores. Pesquisadores investigaram como compostos antioxidantes presentes na fruta podem ajudar a proteger o coração e melhorar a sua função. A romã é rica em polifenóis, substâncias associadas à redução do estresse oxidativo e da inflamação, fatores que podem prejudicar os vasos sanguíneos. Estudos anteriores também relacionaram o consumo da fruta a possíveis melhorias na pressão arterial. Apesar dos resultados promissores, são necessárias mais pesquisas para confirmar os efeitos e determinar quais quantidades podem trazer benefícios. A romã pode fazer parte de

0: Uma alimentação equilibrada, mas não substitui tratamentos médicos. E Paul McCartney lançou 3 músicas inéditas que ficaram de fora de seu novo álbum, seu álbum mais recente, The Boys of Dandelion, lançado em maio deste ano. A faixa City Fox, One Night Stand e Chelsea Boots foram gravadas durante as sessões do disco original e agora integram uma edição especial já disponível nas plataformas digitais. A novidade inclui ainda uma nova versão de Home to Us, dueto com Ringo Starr. Batizada de Flip Mix, a gravação inverte as partes vocais dos dois ex-Beatles em relação à versão original. A edição especial reúne 18 faixas e o lançamento em vinil está previsto para o dia 9 de dezembro.
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0: Eldorado Mais, feita para você, 10 horas e 33 minutos, manhã de sexta-feira. Muito bom dia para você que nos acompanha em casa, no carro ou no trabalho. Eu sou a Lana Calisto, com muito prazer, sigo na sua companhia até o meio-dia. Do passado ao presente, a boa música sempre encontra espaço para emocionar e para te acompanhar nessa manhã de sexta-feira. Vem chegando por aqui, Robin Williams, Phil, bom dia.
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1: O nosso Drops Clássicos desta sexta-feira tem um sabor especial para mim. Eu tive o privilégio imenso de nascer no mesmo dia em que um dos maiores nomes da história da música mundial, o eterno ex-Beatle John Lennon, que completaria 86 anos hoje. Para celebrar este 9 de outubro, resgatamos o maior hino de paz de todos os tempos, a atemporal Imagine. Lançada em 1971 no álbum de mesmo nome, a canção foi escrita por Lennon com inspiração nos poemas de sua companheira Yoko Ono. Com um arranjo suave e marcante ao piano, a letra convida o mundo a visualizar uma humanidade sem fronteiras, sem divisões ou ganância, unida em fraternidade. A faixa alcançou o topo das paradas globais, virou presença constante em grandes cerimônias mundiais e foi eleita pela Rolling Stone como uma das maiores composições de todos os tempos. Celebre a mensagem e o legado de John Lennon no seu Drops Clássicos. Ouça Imagine.

0: Eldorado Mais, feita para você. Um minuto para as 11 horas, finalizamos mais um bloco do Conexão Eldorado Mais, ao som de Alan Stone com Sleep. Seguimos juntos.
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0: Em Criciúma, 23 graus.
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5: Você já imaginou praticar esportes ao ar livre, tendo como cenário as montanhas e o lago da barragem do Rio São Bento? Então, nos dias 7 e 8 de novembro, Siderópolis recebe a 8ª edição do Festival Montanhas Verdes, um evento que combina turismo, contato com a natureza e atividades esportivas em um dos cenários mais conhecidos do sul de Santa Catarina. Durante os 2 dias, os participantes poderão praticar o stand-up paddle, canoagem, canoa havaiana, caminhada e mountain bike, aproveitando diferentes formas de conhecer a paisagem da região. O festival é realizado pela Prefeitura de Siderópolis por meio da Secretaria de Turismo e Cultura e com organização do Instituto Aloata e faz parte do programa Turismo e Educação São Nossa Natureza. Além da diversão, atividades como essa ajudam a aproximar as pessoas dos ambientes naturais e conhecer de perto uma paisagem também é uma maneira de entender porque ela merece ser valorizada e preservada. As inscrições são limitadas e devem ser feitas antecipadamente pelos canais divulgados pela organização. São pequenas escolhas que fazem bem para você e para o meio ambiente, um lugar que é nosso.
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0: Eldorado Mais, feita para você, 11 horas e 3 minutos. Uma ótima manhã de sexta-feira para você. Hoje é 9 de outubro de 2026 e eu sou Alana Calisto. Seguimos juntos por aqui, apreciando o melhor da música mundial. Do passado ao presente, nacionais e internacionais embalam a sua manhã por aqui. E agora nós vamos ouvir uma música que aqui no Brasil ela atingiu o status de clássico definitivo por fazer parte da trilha sonora internacional da novela Mulheres Apaixonadas, da TV Globo. A música era o tema romântico e dramático da personagem Edviges, interpretada por Carolina Dieckmann, e Cláudio, interpretado por Eric Marmo, embalando então o arco do casal jovem na trama e garantindo que a faixa tocasse diariamente em milhões de lares brasileiros. Você ouve agora Bon Jovi, Misunderstood. Bom dia!
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4: Você já ouviu falar que a saúde intestinal pode ter relação com a candidíase? O nosso intestino abriga trilhões de micro-organismos que fazem parte da nossa microbiota. Quando existe um bom equilíbrio entre esses micro-organismos, eles participam de diversas funções importantes no corpo. E é justamente por isso que cuidar da saúde intestinal pode fazer parte de uma rotina de prevenção e cuidado com a nossa saúde como um todo. Mas atenção, isso não significa que uma dieta específica vai curar a candidíase, ou que você precisa cortar diversos alimentos da sua alimentação. O mais importante é construir uma alimentação equilibrada e variada, com boas fontes de fibras, frutas, verduras, legumes, além de uma excelente hidratação. E se a candidíase acontece com frequência, é importante investigar as possíveis causas com um profissional de saúde. Cuidar do intestino não é seguir uma dieta cheia de restrições, é oferecer ao seu organismo variedade de nutrientes para que ele funcione da melhor forma possível.
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0: Eldorado Mais, feita para você, 2 minutos para o meio-dia. Chegamos ao fim da nossa manhã de sexta-feira por aqui e nós ouvimos um dos maiores sucessos do R&B dos anos 2000, Nelly Dilemma. Eu, Alana Calisto, fico por aqui, te agradeço pelo seu carinho e também pela sua sintonia. Fica agora com o horário eleitoral gratuito, depois tem o cardápio Eldorado Mais, em seguida tem o Let's Rock em sua primeira edição. E às 14 horas, quem te acompanha é Vivian Cipriano, trazendo mais da boa música para você. Uma excelente sexta-feira, um ótimo final de semana, um ótimo feriado também, mas eu estarei de volta aqui amanhã, viu? Amanhã, a partir das 8 horas, eu te faço companhia. Uma ótima sexta e até amanhã. Eldorado Mais, feita pra você. Tchau, tchau.
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2: Eldorado Mais, feita para você, 23 graus.
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6: Você sabia que na conservação da natureza, algumas espécies recebem nomes como bandeira, guarda-chuva, espécie-chave, indicadora ou engenharia do ecossistema? Então vamos lá! A espécie bandeira, como o mico-leão-dourado, ajuda a mobilizar pessoas e recursos para a conservação. Já uma espécie guarda-chuva, como a onça-pintada, precisa de grandes áreas preservadas e quando protegemos seu habitat, acabamos protegendo muitas outras espécies junto com ela. Existem também as espécies-chave, que exercem uma influência muito grande no equilíbrio do ambiente, mesmo quando não são abundantes. E as espécies indicadoras, cuja presença, ausência ou condição pode ajudar os pesquisadores a avaliar a qualidade ambiental. Há ainda os verdadeiros engenheiros da natureza. O tatu canastra, por exemplo, escava grandes tocas que modificam o ambiente e podem servir de abrigo para diversos outros animais. E uma mesma espécie pode desempenhar mais de um desses papéis. Entender essas funções mostra que conservar a biodiversidade não significa apenas evitar a extinção de animais, significa também preservar as relações que mantém todo o ecossistema funcionando. São pequenas escolhas que fazem bem para você e para o meio ambiente, um lugar que é nosso.
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1: Uma ótima tarde para você, agora 2:08, você está na Tarde Eldorado Mais, hoje é sexta-feira, dia 9 de outubro, agora 23 graus, eu espero que o seu dia tenha começado bem, porque ele vai terminar ainda melhor na minha companhia. Eu sou Vivian Cipriano e fico com você durante toda a Tarde Eldorado Mais, e vamos juntos até às 7 horas da noite. Vem conversar comigo pelo nosso WhatsApp, 489-9101-5292. Ao longo da tarde, tem muita música, informação, cultura, entretenimento, literatura. E às 3 horas, tem Eldorado Mais Entrevista. Hoje conversamos com duas irmãs que viajam pelo mundo e compartilham essas experiências nas redes sociais. E você acompanha essa e outras entrevistas no youtube.com/eldoradomais e fica por dentro do que acontece por aqui nas nossas redes sociais, @eldoradomais e eu, @viviancipriano, trazendo bastidores do nosso dia a dia por aqui. E agora você fica com uma sequência de boa música aqui na 89.5 FM. A gente volta para 1989, uma das músicas mais marcantes da carreira solo de Phil Collins, Another Day in Paradise. Boa tarde.
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1: 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Uma escritora de Criciúma transformou a paixão pelo rock em histórias sobre amizade, envelhecimento e sonhos que continuam vivos. Alice de Carvalho lança neste sábado, dia 10, o romance Os Velhos da Garagem. A obra acompanha dois personagens que atravessam décadas de amizade, amores, perdas e mudanças, sempre ligados à música e à ideia de que nunca existe uma idade certa para recomeçar. O evento de lançamento é gratuito a partir das 4 horas da tarde, na rua Santo Pirola Colombo, no bairro Vila Flores, em Criciúma. O livro pode ser adquirido pelo valor de R$ 45.
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0: Meu Dourado Mais, feita pra você, agora 2h32. Obrigada por estar aqui com a gente. Eu sou Vivian Cipriano e vou seguindo junto com você na tarde Eldorado Mais. Agora 2h32 em Criciúma, 23 graus. Que bom ter você aqui sintonizado na 89.5 FM. A gente começa mais um bloco de boa música por aqui, ó. Vai chegar Gwen Stefani, John Mayer, tem Ana Vitória, tem Vanessa Carlton. Mas pra começar, tem Simple Red com Stars, um dos maiores sucessos da banda. Lançada em 1991, a música dá nome ao quinto álbum da banda, que se tornou um dos discos mais vendidos no Reino Unido em 1991 e 1992. E você ouve agora Stars, de Simple Red. Boa tarde.
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2: Eldorado Mais, feita para você, 2h58.
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5: Prepare a pipoca e a disposição, pois a nossa dica de filme para essa semana é O Homem que Sussurra. Lançado em 2026, seu enredo é envolvente e cheio de suspense. Nessa aventura, Tom Kennedy é um escritor que, após o falecimento da esposa, decide retornar à sua cidade natal com o filho Jake, em busca de um recomeço de vida tranquilo e superação do luto. No entanto, numa noite, o menino desaparece misteriosamente e a investigação aponta que o método de sequestro é o mesmo de um serial killer denominado como o Homem que Sussurra, o qual sequestrou e matou alguns meninos há muitos anos atrás. Só que esse criminoso está cumprindo pena perpétua, então tudo indica que existe um imitador dele à solta. Assim, Tom se une ao próprio pai Peter, um detetive aposentado, e a atual líder das buscas, a policial Amanda, para desvendar esse enigma e tentar encontrar Jake a salvo. Em três palavras, o que vemos é uma aula de justiça, determinação e persistência. Super recomendo o filme O Homem que Sussurra, disponível na Netflix.
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1: Olá, uma ótima tarde para você que nos acompanha aqui na Eldorado Mais, feita para você. A gente faz a pausa tradicional na nossa sequência musical, porque começa agora Eldorado Mais Entrevista. Para quem quiser acompanhar, nossa conversa acontece também no youtube.com/Eldorado Mais. Estamos ao vivo por lá também. E olha, viajar pelo mundo já é uma experiência cheia de descobertas. Fazer isso ao lado de alguém da família, dividindo os perrengues, as paisagens, as escolhas e as histórias, pode tornar tudo ainda mais especial. Hoje a nossa conversa é com duas irmãs que transformaram as viagens em conteúdo e passaram a compartilhar tudo isso pelas redes sociais. Nós estamos recebendo as Irmãs pelo Mundo, Paula e Gabriela Bianchini. Começar pela Paula, bem-vinda ao Eldorado Mais, obrigada pela tua presença aqui com a gente.
2: Obrigada pelo convite, obrigada a todos os ouvintes, boa tarde para todo mundo.
1: Gabriela, boa tarde.
3: Boa tarde para todos os ouvintes, quem está nos acompanhando no YouTube, é um prazer estar aqui.
1: Olha, a gente já está conversando aqui alguns minutinhos e eu tenho certeza que deve ser uma delícia viajar com as duas, porque elas são animadas, são divertidas, elas são alto astral, elas são para frente, são lindas, quem não está nos assistindo pelo YouTube. Vocês abrem vaga para alguém viajar com vocês ou é um clube fechadinho?
2: Às vezes tem uns penduricalhos aí que vão com a gente. Tem amigas, a Nádia, a Camila, que sempre viajam com a gente. Pelo menos uma vezinha no ano, assim, a gente tenta fazer alguma coisa juntas. E a Débora, nossa prima também, que viaja com a gente. E os maridos, né?
1: Claro, os penduricalhos oficiais,
2: é,
1: né?
2: Exato.
1: E quando é que vocês começaram essa história aí de viagens?
3: Então, a nossa primeira viagem foi em 2018, que a gente foi pro Peru. E foi engraçado porque a Paula namorava há muitos anos e eu também tinha um namorado. A gente acabou ficando solteira juntas, sem nada combinado. E aí a gente ficou solteira. Eu não viajava muito, a Paula viajava mais. Aí ela chegou pra mim, vamos viajar? Aí eu, ai, será? Ela, não, vamos pro Peru. Aí eu, vamos. E em um mês, né, a gente organizou a viagem e fomos pro Peru. Aí a gente não postava nada ainda, a gente não tinha nem o canal. E aí a gente conheceu vários brasileiros lá e começamos a conversar sobre a viagem. Ah, quanto tu pagou disso, quanto tu pagou daquilo, como é que tu fez isso, tu contratou a agência, tu fez isso. E a gente começou a conversar e eles ficaram loucos, assim, porque a nossa viagem tinha saído um quarto do valor da deles.
1: Uhum.
3: E aí eles assim, não, vocês têm que começar a postar essas dicas, o que vocês ensina, falaram pra
1: gente. Né, por favor.
3: Uhum. Ensinam as pessoas, dão as dicas pra gente conseguir viajar também. A gente chegou em casa, se olhou... Tá aí, vamos montar alguma coisa, um Instagram, alguma coisa. Ah, vamos! E dali começou.
1: E aí, depois do Peru, qual foi a primeira juntas oficial, assim, produzindo conteúdo?
2: Aí a gente repostou uma outra viagem que a gente já tinha feito, né? Que nós fomos com as nossas amigas, a Nádia e a Camila, pra Dubai. Também, assim, um destino que pouca gente conhecia.
1: Sim.
2: Na época. E também depois a gente foi pro Chile. Daí o Chile foi a primeira viagem, assim, que a gente se programou pra fazer o conteúdo e postar na internet.
3: É, e claro, né? Não, a gente tá falando de viagem pra fora, né?
1: Sim.
3: Mas a gente sempre alugava chalé na serra, ou passeava aqui na região, Gramado, Bento, a gente gosta muito de São Joaquim, Urubici.
1: Uhum.
3: Enfim,
1: é maravilhoso, né?
3: É, praias daqui, até mesmo no Brasil, né? E aí a gente sempre postava diquinhas, restaurante também, a gente gosta de postar bastante aqui da região, e dali começou.
1: E para quem não conhece o Instagram, né, o canal do YouTube, né, o que que vocês produzem de conteúdo? Qual é o foco de vocês?
2: O nosso foco é mais compartilhar as nossas experiências. Uhum. Tudo que a gente posta, tanto no Instagram, quanto no YouTube e TikTok, são experiências que a gente... gostaria que as pessoas também tivessem.
1: Uhum.
2: O que a gente não gosta, a gente compartilha também. E damos as dicas do que realmente funciona.
1: Valores, tudo. Exato. Logística, como chegar. Sim. Todos esses detalhes.
2: Isso. O YouTube, assim, tu consegue... colocar mais tempo.
1: Sim,
2: por conta
1: mais,
2: do vídeo, uhum. assim, né? E detalhar as situações. O Instagram é mais resumido, né? O pessoal também não tá mais com muita paciência para assistir muitos stories, então acaba postando no feed um Reels ou um carrossel, né? Com um resumido, assim, a parte das dicas.
3: É, porque é nossa intenção, na verdade, o pessoal pergunta, ah, mas vocês vão abrir uma agência de viagens, vocês vão... A nossa intenção nunca foi essa, a nossa intenção foi sempre inspirar as pessoas a fazer a mesma coisa que a gente faz. Por exemplo, já teve muitas meninas que falaram, nossa, vocês foram sozinhas lá pra não sei aonde, ah, eu tinha um medo, eu vi vocês, eu vou também. E aí acaba indo, ah, vou convidar uma amiga minha pra ir viajar. E isso é muito legal, porque a gente vê que as pessoas que estão ao nosso redor acabam indo viajar. Os nossos funcionários, a gente tem uma empresa familiar, né? Então até eles começaram a viajar, nossos pais, tios, nossos primos. E isso que faz a gente continuar, uhum. né, claro. E a nossa intenção sempre foi essa, a gente ter as experiências e fazer com que as pessoas tenham vontade de ter as mesmas experiências que a gente, utilizando as nossas dicas, claro, né?
2: E mostrar que não é impossível tu conseguir viajar, né? Que pessoas médias igual a gente conseguem também se programar, tirar umas férias.
1: Sim.
2: Agora tá vindo um feriadão aí, né? Quem sabe dar uma voltinha na Serra.
1: Vocês vão pra onde?
2: Nós vamos pra Bento Gonçalves.
1: Ai, que gostoso.
2: A gente adora Serra Gaúcha, então a gente vai acabar passando uns dois diazinhos lá. Mas a viagem do nosso nono, por exemplo, era subir a Serra do Rio do Rastro, fazer um churrasco lá no CTG que tem lá, descer e tudo certo. Então, é uma forma também de sair da rotina, de conhecer outras coisas, né? Pegar o carro e se aventurar por alguns lugares aqui pertinho, que a gente tem bastante coisa bonita para conhecer.
1: Sim, porque tem viagem que é o destino, né? Que é conhecer o lugar, um Dubai da vida, né?
2: Isso.
1: E tem viagem que é a jornada, a companhia, a
3: Exato.
1: Experiência,
3: é.
1: Né?
3: É o que a gente sempre fala. Tem gente que fala, ah, mas vocês vão para longe... Mas uma viagem, às vezes, não precisa ser para longe.
1: Uhum.
3: Santa Catarina, por exemplo, é um estado que tem de serra, mar, neve, calor. E tem muita coisa para ser explorada que muita gente não explora e tá aqui pertinho. Pega
1: Sim.
3: um carro, um final de semana, vai e se joga.
1: Sabe o que eu me lembro? Eu sou natural de Tubarão. Eu me lembro quando eu era criança, quando a gente via visitar uns parentes em Criciúma, era uma viagem pra mim.
3: É.
1: Eu levava uns salgadinhos, eu trazia o meu travesseiro no carro, porque eu vinha deitada, vinha aproveitando. Não é romantizar o negócio, né?
3: Sim.
1: Mas é aproveitar que a criança sabe fazer muito bem isso.
3: É.
1: E a gente parece que... Não sei se as redes sociais não deixaram dessa forma, né? Mirando sempre o que é maior, o que é inatingível, estamos sempre insatisfeitos, né? E descontentes com aquilo que a gente tem. Mas é um pouco daquilo que está ao nosso redor também, saber transformar isso numa experiência melhor, né?
3: Exatamente, com certeza.
1: E aí, são quantos países, quantos estados, como é que está essa contagem?
3: Estados brasileiros, hoje a gente conhece 15. Alguns, assim, até é engraçado que às vezes a gente foi para o Jalapão, por exemplo.
1: Uhum.
3: Em Tocantins, né? Aí o pessoal, onde vocês descobriram esse lugar que eu nunca tinha ouvido falar? E, nossa, vocês encontram cada lugar bonito, diferente. E país, eu acho que 18?
2: Ai, eu não lembro.
3: Ou 20. É 18 ou 20, eu não me lembro de cabeça agora. Acho que é 20. Acho que vai dizer 20.
1: E quem é que planeja as viagens? Como é que vocês se organizam com isso? Qual é o próximo destino? Quem é que define?
2: Olha, a gente vai também um pouco pelas promoções, né?
1: Muito bom, adorei.
2: A gente vê, assim, tá cadastrado em vários sites que emitem alertas de promoção de voos. Então, quando fica dentro do que a gente espera e das datas que a gente consegue sair da empresa, enfim, a gente vai lá e se planeja. Mas a parte de planejamento é mais comigo. A parte social é mais com a Gabi.
1: É. Que bom, é uma divisão bem boa, então,
2: divisão,
1: né?
2: É uma divisão.
1: Então, são duas irmãs, né, viajando juntas, que se conhecem muito bem, sabem os seus pontos fortes, os seus pontos fracos. E esse negócio de irmão é sempre né, arriscado, assim, né? Porque ou se dá muito bem ou se atrita. Como é que é o relacionamento entre vocês duas?
3: Quando a gente, enfim, hoje tem gente que até duvida que a gente é irmã, porque a gente se dá muito bem, a gente trabalha na mesma empresa o dia inteiro, a gente mora no mesmo lugar, a gente faz academia junto, a gente vai pro mercado junto, a gente sai pra tomar café junto. O marido da Paula, ele não é daqui, né? Ele mora em São Paulo. E quando ele vem pra cá, ele diz: eu olho o celular da Paula tocando depois do trabalho, eu digo, né, deve ser alguma coisa quando eu vejo a Gabi mandando mensagem pra ela depois do trabalho.
2: Fala pouco durante o dia a dia.
3: Só que quando a gente era pequena, a gente se brigava bastante. Acho que a cota acabou ali. E hoje a gente se dá super bem aquela coisa, né? Irmã, tem gente que às vezes algumas amigas viajam com a gente, nossa, elas estão se brigando. Não, a gente só tá conversando.
1: Sim, só aparando as arestas.
3: É, ali, né? Entendeu? Uhum. O negócio, né? Mas graças a Deus a gente se dá super bem. E quando uma não vai na viagem da outra, fica mandando: ai, tá fazendo tanta falta.
2: Queria estar aqui.
1: Vocês costumam viajar separadas assim?
2: Sim, sim. Tanto por conta da empresa, sim, né? Que como é familiar, a gente às vezes não consegue conciliar juntas, isso, conciliar as datas. Então daí ela viaja com o marido dela e eu viajo com o meu.
1: E quais são os melhores destinos que vocês já foram?
3: Essa é uma pergunta difícil.
2: É difícil porque cada destino tem alguma coisa especial,
1: sim,
2: né?
1: Uma particularidade.
2: Exato.
1: Né?
2: Como a gente
1: Mas
2: gosta
1: quero
2: de
1: respostas. É, pensem.
2: Como a gente gosta de experiências, né? Eu acredito que assim o Peru, por ter sido a primeira viagem, foi assim uma viagem muito marcante pela questão da cultura também, que é algo que a gente não vê por aqui no Brasil, né? A gente foi nas ruínas incas, enfim, e foi uma viagem assim bem legal.
3: Eu acho que em especial também tinha muita vontade de conhecer a parte de Orlando, a Disney, a Universal. Eu sou fã de Harry Potter. Então, desde que abriu aquela parte do parque, eu tinha vontade de conhecer. Então, para mim, foi uma realização conhecer, estar lá, porque o mundo Disney, enfim, dos parques ali é realmente um mundo totalmente diferente daquilo que tu tá acostumado. É mesmo o mundo Disney. E só que cada lugar é um lugar diferente, assim. Cada um tem... a gente gosta de tudo, na verdade. Porque cada um tem sua peculiaridade, né? Então, às vezes, a alimentação, as pessoas, ou as estruturas, igual Dubai, tu vai lá, tu vê tudo aquela coisa grandiosa. Uma cultura totalmente diferente daquela que tu tá acostumado. Mas até mesmo quando tu sai de Santa Catarina e vai para algum outro estado do Brasil, é uma coisa totalmente diferente daquilo que tu tá acostumado aqui. Então, acho que a experiência em si, para tu escolher assim, se fosse para te voltar, para onde tu voltaria? Para todos.
2: Por exemplo, Bonito, que a gente foi, fica no centro-oeste aqui do Brasil, é uma realidade totalmente diferente da nossa em questão de alimentação. Muita comida que a gente nunca nem pensava que existia. Então, é acumulando experiências, né? Cada lugar...
3: É diferente, né? Vamos supor, Bonito, Jalapão, Chapada dos Veadeiros, que a gente já foi, são destinos mais roots, mais trilha, natureza. Agora tu pega Dubai, Orlando, já tem uma coisa mais tecnológica. Tu vai pra Europa, é mais história. Então cada um conta alguma coisa, tem alguma coisa de diferente, né?
1: Vocês preferem destinos, por exemplo, acampar, trilha, ou vocês gostam mais de um destino shopping, compras? Qual é o perfil de viajante?
2: Ai, essa também é aquela pergunta que a gente gosta dos dois. São várias irmãs pelo mundo e vários destinos diferentes.
3: Mas ainda acho que assim, o nosso perfil não é muito a compra, de ir para algum lugar focado em comprar, né?
1: Sim.
3: É claro, tu vai para um Estados Unidos, vamos supor.
1: Aproveita.
3: E aí tu aproveita, mas a intenção, quando a gente foi, não foi fazer compras, né? A gente gosta muito de história, de entender o lugar, de experimentar a culinária local, de conhecer as pessoas, de realmente saber a história. Tem gente que fala, não gosto muito de museu, a gente adora. Eu fui pro Louvre, eu fiquei quase 5 horas dentro do Louvre, perdida lá, não queria sair. Quando eu vi, meu Deus, vai fechar, sou obrigada a ir embora. Porque eu acho, né, a Paula, e o bom é que a gente tem o mesmo perfil de viagem, né? Então, a gente gosta muito de saber, de ler, de entender. A gente estuda o lugar antes de ir, para também poder fazer o conteúdo. Até a nossa última viagem agora foi em família, a gente foi para o Ushuaia. E a nossa guia disse, mas eu não falei isso, como é que elas sabem disso? Aí os nossos pais, é porque elas estudaram, elas estudam antes de vir no lugar.
1: Elas são alfabetizadas, elas foram atrás de ler, né?
2: Já quem não gosta muito de ir atrás, pode entrar no nosso Instagram, que tá lá, historinha. A gente gosta de colocar isso daí também nos posts que a gente faz. Que a gente
1: Vocês publica. Trazem um contexto, então, da viagem. E qual é o maior perrengue que vocês já passaram, assim? Das viagens.
3: Olha, eu acho que o maior de todos foi na nossa primeira, foi já um baque. Que a gente foi pro Peru e teve uma greve. E no dia que a gente tava indo pra Machu Picchu, a gente tem que pegar um trem, a gente tava em Cusco, aí tu pega um trem até Águas Calientes, e depois pega um ônibus ou vai de trilha pra chegar até Machu Picchu. E a gente tinha comprado de uma estação que era mais próxima de Cusco, e quando a gente chegou na estação, tudo fechado. Não, tá com greve, era greve dos professores, eu acho, né, Paula? E lá o negócio, tudo fecha, nada funciona, é restaurante, tudo fecha. E aquela linha do trem tava fechada. Então a gente teve que pegar um táxi e ir até o Itaitambo, acho que era, né? Para pegar o outro trem, porque só lá tava aberto. Só que só esse rolê aí do táxi já foi $60. E nós, meu Deus. Tá, vamos, temos que ir, né? Fomos, conseguimos ir, chegamos um pouco atrasado, perdemos o horário para subir a trilha. Então, conhecemos o que deu para conhecer. Só que na hora de voltar, tu tem um horário específico de trem de volta. E na hora de voltar, cadê o trem? Tinham arrancado os trilhos do trem, o pessoal que estava fazendo a greve. Como que a gente vai voltar? Não sabemos. Tinha gente, o nosso trem, acho que era às 4 da tarde, tinha gente do trem do meio-dia ainda esperando.
1: Gente.
3: E aí eles conseguiram arrumar os trilhos do trem e começaram a chamar. A gente saiu de lá, era 1 da manhã, né? Então a gente ficou das 4 da tarde até 1 hora da manhã esperando. A sorte que a gente conheceu duas irmãs de Floripa, que falaram, não, vamos rachar o Uber, vamos, né, junto pra gente voltar. Imagina, 1 hora da manhã, num lugar que tu não conhece, com greve, a gente ficou meio assim, a gente voltou, não conseguiu voltar pra Cusco. Mas eu acho que esse foi um dos maiores perrengues que a gente passou, né?
2: E sorte que o pessoal do hotel daí já tava meio ligado na situação e disse, ó, vocês pegam as malas de vocês e vão direto pro aeroporto, porque eles vão fechar o aeroporto. O nosso avião foi o último que saiu, depois ficou, eu acho, 1 semana o aeroporto fechado. Então, assim, foi... já pra ir se acostumando, né?
1: Na primeira viagem, e ainda assim vocês pensaram, ah, que legal, vamos de novo.
3: Foi
2: por aí.
1: E os pais não ficaram, meu Deus, não?
3: Ah, assim, a gente contou só depois.
2: Mas antes eles não entendiam, mas também por nossa insistência eles também começaram a viajar e... tiveram a primeira viagem deles depois dos 50 anos de idade, né?
1: Que legal.
2: E por insistência nossa. E agora, todo ano, daí já programaram a nossa próxima viagem.
3: Isso é uma história bem legal de falar, né, ali dos nossos pais, que essa questão que eu falei, que a gente gosta de que as pessoas se inspirem na gente para fazer aquilo que a gente faz. E aí, meu pai, o sonho dele sempre foi ir pra Itália. E minha mãe, ai, mas não sei, eu não sei e tal. E aí, um dia a gente se olhou, deu uma promoção bem boa pra ir pra Itália. Eu e ela, vamos comprar pros dois? Assim, escondido? Vamos. Aí a gente comprou as passagens, chegou e disse assim, ó, agora vocês vão pra Itália, se virem. Aí a minha mãe, não, mas não dá pra trocar o nome pro nome de vocês. Não dá, tem que ir, vocês vão ter que ir. E ela, ai meu Deus, não acredito. Não, mas eu não tô preparada. Mãe, não tem que estar preparada, só tem que ir. A gente fez um roteiro, mas a Paula que montou.
1: Quem é que não sonha em receber uma passagem para a Itália na mão e dizendo assim, ó, vai, né?
2: Mas é isso, muita gente tem medo de começar a viajar, de viajar pelo que pode acontecer. Igual, por exemplo, esse perrengue que a gente passou no Peru. Tem gente que tem pavor de imaginar que isso possa acontecer.
1: Medo do desconhecido,
2: exato,
1: né?
2: Exato. Mas a gente está aqui, né? As nossas dicas, compartilhando todas as experiências para as pessoas verem que é possível fazer uma viagem bem legal e sem perrengue.
3: E até na questão dos nossos pais, né? A gente também posta as viagens deles. Eles conhecem mais país que nós, eu acho. E agora começaram. Quando o mosquitinho da viagem te pica, olha, aí... É assim.
1: Sim, criaram um monstro.
3: É, eles dizem, todo ano, tá daí, pra onde é que nós vamos hoje? Porque daí a gente prepara todo o roteiro pra eles, ó, 8 horas da manhã vocês acordam, o transfer vai buscar vocês tal hora e tal. Mas eles foram aí, foi mais uns casais de amigos, eles convidaram, foram juntos, aproveitaram, minha mãe voltou e falou, agora eu entendi vocês. Gente, que loucura isso de viagem e tal dela. Pra onde é que agora a gente vai? E aí, todo ano, eles já se
1: eles
3: preparam.
1: Eles esperam a passagem agora.
3: Já esperam, já esperam que todo final de ano, geralmente é a data que eles escolheram ali, né? Agora, final de ano. Pra ir viajar, eles falam, tá, vocês escolhem o lugar só, a gente só vai. A gente só vai, vocês escolhem. Então, assim, é uma coisa legal. E os dois vão sozinhos. Na primeira foram acompanhados, na segunda eles foram para Portugal, que a língua é um pouco mais semelhante. amaram viajar sozinhos e hoje eles, pra onde vocês mandar, a gente vai. Vai só os dois.
1: Que legal.
3: E eles se viram, então, né, se nossos pais, que são 60 a mais, conseguem se virar, a gente consegue se virar, todo mundo consegue se virar. Uhum. É, o lugar turístico também é muito preparado.
1: Sim.
3: Igual lá nessa questão do Peru, que a gente passou por esse perrengue. Tava todo mundo preparado para dizer, ah, o trem vai vir, o trem não vai vir, vai fazer isso, vai vir o trem tal para pegar vocês. Então, às vezes, a gente tem medo, mas lá eles vão estar preparados para resolver qualquer situação, sabe?
1: Uhum. Vocês estão ainda na fase de ir dando check, assim, né, numa lista? Ou vocês já estão voltando em alguns lugares que vocês gostaram mais? E, ah, eu queria tanto voltar naquele lugar... Vocês já estão repetindo destinos?
2: Alguns destinos, principalmente os mais pertinhos aqui, uhum. A gente, pelo menos uma vez no ano, a gente sempre repete. Tipo, Gramado, Bento Gonçalves, a gente gosta bastante. A Serra Catarinense aqui também, nós sempre estamos dando umas voltinhas.
1: Uhum. O que falta conhecer o destino que está na mira de vocês ainda, que não chegou a hora?
2: Ah, a gente ainda não se aventurou pela Ásia. Né, a parte China, uhum. Tailândia, Japão. Então, num futuro, quem sabe, né?
3: É. Mas a gente é daquele tipo que, assim, se tu vai pegar, sabe aquele roteiro já montado, pronto? Uhum. Principalmente a Paula. Se tu pega, roteiro, já tá feito, já tá montado, só comprar passagem, vamos.
2: Na nossa cabeça, a gente já sabe tudo.
1: É, a Paula, eu entendi, né, que vocês falaram. A Paula que faz o roteiro e tu faz os rolês.
3: Isso,
1: ali
3: no parte dia. De restaurante, bar, é comigo. Agora, a parte de organizar mesmo ali, horários, vamos ver isso hoje, né, é com ela daí.
2: Hotel, comprar passagem, hotel e carro, aí é comigo.
1: Eu sei que tem a viagem agora já meio que programada pro feriado, mas a próxima grande viagem pra fora ou pra algum lugar que vocês estão se planejando muito, quando vai ser? Já tem data?
2: Já tem data, vai ser final desse mês. A gente vai voltar pra um lugar que a gente gostou bastante, né, Gabi? Falo da Disney, então a gente vai voltar pra Orlando. Não ficar só apenas na Disney, uhum. né? A gente vai mostrar um pouquinho do que dá pra fazer em Orlando sem ser visitação nos parques.
1: Ah, que legal. Então vocês já vão, inclusive, com alguma coisa de conteúdo meio que planejada?
2: Sim, sim. Porque se tu não tens o roteiro pronto, são tantas opções do que fazer no lugar, uhum. tu acaba ficando perdido e ficando mais tempo no hotel pesquisando o que tu vai fazer do que realmente aproveitando. Uhum. Então a gente já determina... as coisas que a gente gostaria de fazer. Óbvio que sempre tem alguns desvios de curva ali, por conta, às vezes, de tempo, né? De trânsito, enfim. E também cansaço, né? Que a viagem também cansa um pouco. Mas é bom sempre já ir com uma listinha do que tu pretende fazer pra não se perder e não perder tempo, né? Uhum. Dormir em euro e dólar não é...
1: Não é nada barato, né? E vocês que produzem os próprios conteúdos, vocês se gravam, levam câmera, fazem as fotos.
2: Isso.
1: E como é que é depois que passa a viajar com, não só com esse objetivo, né, mas também com esse objetivo de produzir conteúdo? Vocês acham que mata um pouco do tempo do lazer ou vocês conseguem conciliar bem?
3: Hoje em dia, como já é mais rápido de tu produzir o conteúdo, porque tu já tá mais acostumada, é rapidinho, vai lá, grava e depois aproveita. O meu marido que diz, mas não, me dá 5 minutos que eu vou ali, vou gravar e depois eu vou aproveitar. Então hoje já não... Isso, a parte de gravação de conteúdo já não atinge muito essa parte do aproveitar a viagem, né? Uhum. Mas no início, como a gente... grava uma vez, grava de novo. Então, no início foi mais complicado, mas hoje em dia é mais tranquilo.
1: Onde é que a gente encontra vocês, as redes sociais? Deixa os contatos aí pra gente saber.
2: Hoje em dia a gente está no Instagram, irmãs_pelo_mundo. TikTok, Irmãs Pelo Mundo, e também agora no YouTube. Eu acho que o YouTube é Irmãs Pelo Mundo. Isso.
1: Então tá, deixa @irmãs_pelo_mundo. Aí a gente consegue acompanhar a próxima viagem, vamos ficar atentos, saber quais conteúdos, né?
2: E se alguém tiver alguma dúvida, também pode mandar pra lá, que a gente tá sempre respondendo e falando com o pessoal.
1: Ótimo, gente. Uhum. A gente conversou com a Paula e com a Gabriela Bianchini, que são duas irmãs que viajam pelo mundo e estão compartilhando todas essas experiências pelas redes sociais. Foi um prazer ter vocês aqui com a gente. Obrigada e continuem nos inspirando a fazer viagens e saindo mundo afora.
3: A gente que agradece o convite.
2: Obrigada pelo convite.
1: Obrigada. E a gente ouve agora a música escolhida por elas, Safe and Sound, The Capital Cities. Até já.

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2: Quando falamos em seletividade alimentar, normalmente pensamos nas crianças. Mas você sabia que adultos também podem apresentar uma relação bastante restrita com os alimentos? É aquela pessoa que aceita pouquíssimos vegetais, não suporta determinadas texturas, evita vários alimentos ou mantém uma alimentação extremamente repetitiva. Isso não significa simplesmente frescura ou falta de vontade. A seletividade pode estar relacionada a experiências anteriores, características sensoriais, construídos ao longo da vida e até questões emocionais. O problema é que uma alimentação muito restrita pode dificultar o consumo adequado de diferentes nutrientes e também limitar a vida social. Por isso, obrigar a pessoa a comer determinado alimento nem sempre é a melhor estratégia. O caminho pode começar com pequenas exposições, respeitando preferências e trabalhando gradualmente a relação com novos alimentos. Comer melhor não significa gostar de tudo. Significa, aos poucos, ampliar as possibilidades.
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Uma ótima tarde de sexta-feira para você que nos acompanha aqui na Eldorado Mais, feita para você agora, 3h33 em Criciúma, 23 graus. Eu sou Vivian Cipriano, sigo com você até as 7 horas da noite. Muita música, informação leve e dinâmica por aqui. E agora a gente está começando mais uma sequência musical. Vem aí Birds of a Feather, que se tornou um dos maiores sucessos recentes de Billie Eilish. Lançada em 2024 no álbum Hit Me Hard and Soft, a música fala sobre um amor tão intenso que a pessoa deseja permanecer ao lado da outra por toda a vida. A faixa chegou ao segundo lugar da Billboard Hot 100 e conquistou milhões de ouvintes no mundo todo, consolidando mais uma vez a parceria musical entre Billie e seu irmão Phineas, responsável pela produção. Então, agora, Birds of a Feather, de Billie Eilish. Boa tarde!

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0: Você ouviu Green Light, lançada por John Legend em 2008. Agora, 3 horas e 58, quase 4 horas da tarde. Uma ótima tarde para você. Tarde de sexta-feira para você que nos acompanha aqui na tarde. Eldorado Mais, obrigada pela sua companhia aqui no 89.5 FM. Eu sou Vivian Cipriano. E é um prazer estar com você. Vamos juntos até às 7 horas da noite com muita música e informação.
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0: Quem tem planos para o fim de semana e o feriado no sul de Santa Catarina vai precisar deixar o guarda-chuva por perto. O sábado terá céu nublado, algumas aberturas de sol e temperaturas entre 19 e 23 graus em Criciúma. No domingo, a chuva ganha força e os termômetros variam entre 16 e 20 graus. Já na segunda-feira, feriado, o tempo fica mais fechado, com previsão de chuva ao longo do dia e temperaturas entre 15 e 18 graus. Então a dica é aproveitar as aberturas de sol e manter um plano alternativo para os passeios ao ar livre. Se você viu nas redes sociais o vídeo de uma mulher passando horas na posição de prancha, não foi impressão sua ou imagens geradas por inteligência artificial. A canadense Dona Jean White, de 61 anos e avó de 12 netos, viralizou nesta semana ao permanecer nada menos que 5 horas e 7 segundos na posição. Ela superou o próprio recorde mundial de 4 horas e 30 minutos estabelecido em 2024. A nova marca foi registrada nos Estados Unidos e agora aguarda a homologação pelo Guinness World Records. O vídeo desse feito já passou de mais de 4 milhões de visualizações.
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0: Eldorado Mais, feita para você, 23 graus.
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0: Boa tarde, sexta-feira, 9 de outubro, 4 horas e 2 minutos em Criciúma, 23 graus. Obrigada pela sua companhia aqui na Eldorado Mais, feita pra você. Eu sou Vivian Cipriano, é um prazer ter você aqui na nossa sintonia 89.5 FM. Vamos juntos até as 7 horas da noite com muita informação dinâmica e leve pra você. E claro, a melhor trilha sonora você acompanha por aqui. A gente está começando mais uma sequência de boa música, começando com Girls Like You, lançada por Maroon 5 em 2018. A faixa chegou ao primeiro lugar da Billboard Hot 100 e permaneceu no topo por 7 semanas, tornando-se um dos maiores sucessos da banda. Então você ouve agora Girls Like You, de Maroon 5. Boa tarde.
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0: Você ouviu Flashlight, de Jessie J, conhecida mundialmente por fazer parte da trilha sonora do filme A Escolha Perfeita 2, lançado em 2015. Agora, 4h27, uma ótima tarde de sexta-feira para você que nos acompanha aqui na Eldorado Mais, feita para você. Eu sou o Vivian Cipriano e é um prazer estar com você aqui na 89.5 FM. Vamos juntos até às 7 horas da noite, com muita música e informação leve e dinâmica para você.
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0: Renner decidiu levar adiante a história da dupla com Rick. O cantor anunciou o projeto Rick e Renner Pra Sempre, O Legado, criado para manter vivas as músicas e a trajetória dos dois nos palcos. Rick morreu em setembro, aos 59 anos, após um acidente de helicóptero. E desde então, os fãs aguardavam uma definição sobre o futuro de Renner. Ainda sem data de estreia, o novo projeto deve revisitar sucessos que marcaram a carreira da dupla, que passou mais de 3 décadas na música brasileira. Em pleno Outubro Rosa, um dado chama a atenção para um obstáculo que vai além da falta de informação: a falta de tempo para cuidar da própria saúde. Uma pesquisa da Cato, com 478 mulheres, mostra que 37% adiam ou remarcam consultas e exames por conta do trabalho. Entre as participantes, para quem a mamografia se aplica, 11% estão há mais de 2 anos sem realizar o exame e 23% nunca fizeram uma mamografia. Os números acendem um alerta: de pouco adianta falar em prevenção se tanto

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0: Ótima tarde para você que nos acompanha aqui na Eldorado Mais, feita para você. Sexta-feira, final de semana tá aí agora, 4h32. A gente já tá se encaminhando pro final da tarde por aqui. Tem muita música boa para te fazer companhia e eu sigo com você até as 7 horas da noite. Obrigada pela sua companhia aqui na 89.5 FM. Só aqui tem a melhor trilha sonora que vai te fazendo companhia. Ó, na próxima sequência aqui, a gente tem o bloco musical começando. A gente tem Beyoncé, vem aí, RPM, Ahá, The Cardigans. Mas na sequência, já pronta pra entrar, tem Sabrina Carpenter com Man Child, que marcou mais um sucesso da cantora em 2025. Com uma letra irônica, a cantora brinca com homens imaturos e relacionamentos frustrantes, usando humor e sarcasmos pra contar a história. A música estreou no topo da Billboard Hot 100. Então agora a gente ouve Man Child, de Sabrina Carpenter. Boa tarde.
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0: Uma ótima tarde de sexta-feira para você que nos acompanha aqui na Eldorado Mais, feita para você. Agora, 5 horas em ponto, em Criciúma, 22 graus. Você ouviu The Way I Am, Ingrid Michaelson.
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0: A nossa casa realiza neste sábado, dia 10, mais uma edição do Pedágio Solidário em Criciúma. Das 8 ao meio-dia, voluntários estarão em 5 pontos da cidade, arrecadando doações para ajudar na alimentação, higiene e manutenção da instituição, que atualmente acolhe 20 crianças e adolescentes. A meta dessa edição é arrecadar R$12 mil. A Saint Laurent anunciou nesta sexta-feira a saída de Anthony Vaccarello, que comandava a direção criativa da grife desde 2016. Ao longo de 10 anos, o estilista ajudou a consolidar a identidade da marca e ampliar sua influência no mercado de luxo. A empresa ainda não anunciou quem assumirá o cargo. E a mudança ocorre em um momento de reorganização do grupo Kering, dono da Saint Laurent, em meio aos desafios enfrentados pelo setor de moda de luxo.
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0: Eldorado Mais, feita para você, 5:02.
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6: Você já ouviu falar nos 5 P's da Agenda 2030? Em setembro, celebramos mais um ano desse compromisso global que busca orientar a construção de um futuro mais justo, inclusivo e sustentável. A Agenda 2030 reúne 17 Objetivos do Desenvolvimento Sustentável, os famosos ODS, que tratam de temas como erradicação da pobreza, saúde, educação, igualdade, proteção ambiental e combate às mudanças climáticas. E para organizar essa grande transformação, os ODS estão relacionados a 5 áreas fundamentais, conhecida como os 5 P's. O primeiro é o P de pessoas, que seria combater a pobreza, a fome e as desigualdades, garantindo qualidade de vida e direitos para todos. O segundo P é de planeta, proteger os recursos naturais, conservar a biodiversidade e enfrentar as mudanças climáticas. O terceiro P é de prosperidade, que seria promover o desenvolvimento econômico, mas de uma forma que seja sustentável e beneficie a sociedade. O quarto P é de paz, seria construir sociedades mais justas, seguras e inclusivas. E o quinto P seria de parcerias, porque nenhum desses desafios pode ser resolvido por uma única pessoa, uma empresa ou um governo sozinho. Então, os 5 P's deixam uma mensagem importante. Desenvolvimento sustentável não é apenas cuidar da natureza, é também cuidar das pessoas, da economia, da paz e da capacidade de trabalharmos juntos. E essa transformação começa também nas nossas escolhas no dia a dia, no consumo, na forma como usamos a água e a energia, na maneira como cuidamos dos espaços públicos e na participação nas decisões da nossa comunidade. Então, Agenda 2030 são 5 P's e 17 objetivos, e um compromisso que é de todos nós. São pequenas escolhas que fazem bem para você e para o meio ambiente, um lugar que é nosso.
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1: Uma ótima tarde de sexta-feira para você que nos acompanha aqui na Eldorado Mais, feita para você, agora 5 e 7 em Criciúma, 21 graus. Eu sou Vivian Cipriano, estou te fazendo companhia aqui na 89.5 FM. E agora, a gente, para começar o Back Home de hoje, que é a trilha sonora que te faz companhia enquanto você sai do trabalho e vai para casa, a gente começa mais uma sequência de boa música. Ó, vem aí Adele, vem Sam Smith, vem Lulu Santos, vem Pink. E para começar, vem Taylor Swift. Delicate, lançada pela cantora em 2018 no álbum Reputation. A música mostra um lado mais vulnerável dela, que questiona se um novo relacionamento pode dar certo em meio à exposição e às opiniões do público. E o clipe ficou conhecido por uma cena curiosa. Taylor começa a dançar livremente em lugares públicos depois de perceber que está invisível para as pessoas ao redor. A produção venceu o prêmio de vídeo do ano no MTV Video Music Awards de 2018. Então você fica agora com Delicate de Taylor Swift. Boa tarde.
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0: Você ouviu Try, lançada por Pink em 2012, fazendo parte do álbum The Truth About Love. Boa tarde de sexta-feira para você, agora 5h28 em Criciúma, 20 graus. Eu sou o Vivian Cipriano, estou te fazendo companhia. É um prazer estar com você aqui. Nós vamos juntos até as 7 horas da noite com Back Home, a melhor trilha sonora para te fazer companhia também enquanto você sai do seu trabalho e vai para sua casa.
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0: Os Backstreet Boys já estão de olho em 2027. O grupo anunciou uma residência de 9 apresentações em Toronto, no Canadá, em fevereiro. Depois que os 4 shows inicialmente previstos tiveram os ingressos esgotados. A temporada acontece no Rogers Center, em 9 dias diferentes dentro do mês de fevereiro. Estabelece um novo recorde de apresentações de uma mesma turnê no estádio. A série faz parte da atual fase Into the Millennium, que já levou mais de 750 mil pessoas aos shows da banda em Las Vegas. E a Apple teria reduzido em pelo menos 15% os pedidos de componentes para os modelos de iPhone 18 Pro e 18 Pro Max. O motivo seria a combinação de preços mais altos e uma procura abaixo do esperado. Os aparelhos ficaram $100 mais caros que os modelos anteriores, em meio ao aumento dos custos dos chips de memória, disputados também pela indústria de inteligência artificial. A questão agora é que a corrida por tecnologias de IA pode acabar pesando no bolso de quem só quer trocar de celular.
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0: Uma ótima tarde de sexta-feira para você que está com a gente aqui no Eldorado Mais, feita para você agora 5h32, 20 graus em Criciúma. Eu sou o Vivian Cipriano, é um prazer te fazer companhia aqui na 89.5 FM. Nós estamos indo juntos até as 7 horas da noite no Back Home, que também faz te companhia e te faz companhia enquanto você sai do seu trabalho e vai indo para casa. Presta atenção no trânsito, mas fica sintonizado aqui no 89.5, que está começando mais uma sequência de boa música por aqui. E a gente começa com Never, Never Gonna Give You Up, um dos sucessos de Lisa Stansfield, lançado em 1992 no álbum Real Love. A música mistura soul e R&B com a voz marcante da cantora britânica. Mas existe uma curiosidade: a faixa é uma regravação de uma canção de Barry White, lançada originalmente em 1973. Na versão de Lisa, esse clássico ganhou uma nova sonoridade e chegou ao top 10 das paradas britânicas. Boa tarde.
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1: E no Drops Clássicos de hoje, um nome importante do rock brasileiro, Lobão. Essa Noite Não, também conhecida como Mar de Rosas, faz parte do álbum O Rock Errou, lançado em 1986, um dos trabalhos mais marcantes da carreira do cantor. A música mistura o rock com uma letra cheia de ironia e personalidade, características que acompanham Lobão desde o início da carreira, e o momento combina com a lembrança. Lobão faz aniversário neste domingo, dia 11 de outubro.

0: Você ouviu Alex Warren e toda a potência dessa música Ordinary de 2025. Agora 5h55 em Criciúma, 20 graus. Eu sou Vivian Cipriano, estou te fazendo companhia até as 7 horas da noite. A gente está indo junto com Back Home, que é a trilha sonora que vai com você enquanto você volta para casa. Uma ótima tarde para você. Só aqui você tem mais música e mais informação.
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0: Taylor Swift será a atração musical de encerramento da gala do Academy Museum em Los Angeles no próximo dia 17 de outubro. O evento arrecada recursos para o museu dedicado à história do cinema e vai homenagear o cineasta John Carpenter e os atores Colman Domingo e Charlize Theron. A apresentação aproxima ainda mais a cantora do universo cinematográfico, em uma noite que reúne nomes importantes da indústria do entretenimento. E John Lennon completaria 86 anos nesta sexta-feira, dia 9 de outubro. Nascido em Liverpool em 1940, o músico foi um dos fundadores dos Beatles e construiu também uma carreira solo marcada por canções como Imagine e Jealous Guy. Mesmo décadas depois da sua morte, em 1980, John Lennon continua sendo uma das figuras mais influentes da história do rock.
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0: Eldorado Mais, feita para você, 20 graus.
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0: Eldorado Mais, feita pra você, agora 6 horas em ponto, 20 graus em Criciúma. Obrigada pela sua companhia aqui na 89.5 FM. Eu sou o Vivian Cipriano e é um prazer estar com você no Back Home, a trilha sonora que vai te acompanhando enquanto você sai do trabalho e volta pra casa. Só aqui tem informação de qualidade, leve, dinâmica e muita música de boa qualidade pra você. A gente começa mais um bloco musical por aqui. E vem aí, Who Can It Be Now? O primeiro grande sucesso internacional de Men at Work. Lançada em 1981, a música chegou ao primeiro lugar da Billboard Hot 100 nos Estados Unidos e ajudou a projetar a banda australiana mundialmente. A letra fala sobre alguém que quer ficar sozinho e se sente incomodado com visitas inesperadas. A curiosidade é que o vocalista Colin Hay se inspirou na própria experiência de morar em um apartamento onde recebia visitas indesejadas. Pensa só. Uma ótima tarde para você. Vem aí, Men at Work, Who Can It Be Now?
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0: Você ouviu Justin Timberlake com What Goes Around Comes Around de 2006. Agora 6h26 em Criciúma, 19 graus. Obrigada pela sua companhia aqui na 89.5 FM. Eu sou Vivian Cipriano e te faço companhia aí. Você me faz companhia aqui, eu te faço companhia aí. Nós vamos juntos no Back Home, a trilha sonora que vai junto com você enquanto você sai do trabalho e volta pra casa. Uma ótima noite. Quase noite, né? 6h26, uma ótima noite para você.
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0: O dólar fechou a sexta-feira em queda de 0,76%, cotado a R$ 4,98, voltando a ficar abaixo dos R$ 5,00. Em Criciúma, o dólar turismo fechou a sexta-feira cotado a R$ 5,34.
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Dourado Mais, feita pra você, agora 6h30, uma ótima noite pra você que está aqui com a gente no 89.5 FM. Eu sou Vivian Cipriano e sigo com você em mais meia hora de boa música por aqui. E a gente está começando uma nova...

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0: Você ouviu o Rocketman, um dos grandes clássicos da carreira de Elton John. Lançada em 1972, essa música foi inspirada no conto de The Rocketman, do escritor Ray Bradbury, publicado em 1951. Agora, quase 7 horas, 6h58, uma ótima noite para você. E com essa, a gente encerra o Back Home de hoje. Eu espero que a sua volta para casa tenha sido agradável aqui na 89.5 FM. Você fica agora com a sequência de boa música no Happy Hour. Eu sou o Vivian Cipriano e volto amanhã às 2 da tarde com a playlist Eldorado Mais, com as melhores músicas nacionais e internacionais de hora em hora. Uma ótima noite para você e até amanhã na Eldorado Mais, feita para você.
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0: Eldorado Mais, feita para você, 6h59.
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4: Você sabia que muitos dos equipamentos usados na transição energética dependem de minerais que hoje são considerados estratégicos para o mundo? O Brasil acaba de instituir, pela Lei 15.506 de 2026, a Política Nacional de Minerais Críticos e Estratégicos. Isso mesmo. Essa nova política busca estimular desde a pesquisa e a mineração até o beneficiamento e a transformação desses minerais dentro do próprio país. Nesse grupo estão matérias-primas fundamentais para as tecnologias, como baterias, veículos elétricos, turbinas eólicas e equipamentos eletrônicos. As terras raras fazem parte dessa discussão, justamente por suas aplicações em tecnologias avançadas e na transição energética. A ideia é que o Brasil não seja apenas fornecedor de matéria-prima, mas consiga principalmente desenvolver tecnologia e agregar valor aos seus recursos minerais. A lei também cria um Conselho Nacional para definir prioridades e acompanhar essa importante cadeia estratégica. E aqui no sul de Santa Catarina, esse assunto tem um significado muito especial. Pesquisadores da SATIC, em parceria com a UFSC e CETEM, estão desenvolvendo uma tecnologia para recuperar terras raras da drenagem ácida de mina, um dos passivos ambientais deixados pela mineração de carvão na nossa região. Os estudos já conseguiram produzir óxidos de terras raras com pureza superior a 90%. Isso mesmo. Ou seja, aquilo que durante décadas representou um problema ambiental pode também se tornar fonte de minerais estratégicos, associando pesquisa, tecnologia e recuperação ambiental. São pequenas escolhas que fazem bem para você e para o meio ambiente, um lugar que é nosso.
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2: Você já percebeu como uma mudança de hábito pode acabar influenciando várias outras? Por exemplo, você começa a organizar melhor o café da manhã e com isso passa a sentir mais disposição durante a manhã. Com mais disposição, talvez você consiga incluir uma caminhada na rotina. E depois, começa a perceber que dormir melhor também faz a diferença. Isso acontece porque nossos hábitos não existem completamente isolados. Por isso, quando queremos mudar a alimentação ou cuidar mais da saúde, não precisamos transformar a vida inteira de uma vez só. Comece por uma pequena coisa. Pode ser colocar a fruta na bolsa para o lanche, aumentar o consumo de água, preparar os legumes da semana ou estabelecer um horário para regular as refeições. Quando essa mudança começa a fazer parte da rotina, você pode acrescentar outra. Não espere motivação para mudar tudo de uma vez só. Comece pequeno, seja consistente e permita que um bom hábito puxe o outro. No final, são essas pequenas escolhas repetidas que constroem uma rotina mais saudável.
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0: O Happy Hour Eldorado Mais fica por aqui. Depois do intervalo, você fica com mais uma edição do Let's Rock. 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
1: Pegue um balde de pipoca, prepare sua bebida e aninhe-se no sofá, pois a nossa dica de série para maratonar dessa vez é A Reserva. Lançada em 2025, seu enredo intrigante conta a história do desaparecimento de Ruby, uma moça filipina que trabalha como babá, estilo au pair, num condomínio de luxo em Copenhagen. Após seu sumiço ser negligenciado pela família anfitriã e pela polícia local, uma das vizinhas, chamada Ceci, decide procurar pistas por conta própria, até que uma nova investigadora assume o caso e esteja determinada a desvendá-lo. Com 6 episódios, a trama envolve o telespectador, pois Ceci vai descobrindo segredos sinistros de seu círculo social e se surpreende com a conduta de seus vizinhos e amigos e a bolha de privilégios da elite que ela mesma está inserida. Super recomendo assistir a série A Reserva, disponível na Netflix.
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1: Está no ar a Voz do Brasil. As notícias do governo federal que movimentaram o país no dia de hoje.
2: Olá, boa noite.
3: Boa noite para você que nos acompanha em todo o país.
2: Sexta-feira, 9 de outubro de 2026.
3: Vamos aos destaques do dia.
2: Preço dos combustíveis.
3: Impostos federais sobre a gasolina são zerados por 30 dias e desoneração do etanol é prorrogada.
2: Medidas incluem subvenção ao óleo diesel e fiscalização contínua. Thaís de Araújo.
4: Com a decisão, fica zerada por 30 dias a cobrança dos impostos PIS, COFINS e CID sobre a importação e a comercialização de gasolina.
3: Santuário de Aparecida espera mais de 500 mil fiéis nas celebrações da Padroeira do Brasil.
2: Movimentação de peregrinos e visitantes deve injetar mais de 3 bilhões e meio de reais na economia.
3: E a Polícia Rodoviária Federal intensifica a fiscalização nas rodovias. Luciana Colares de Holanda.
5: Os corredores rodoviários de São Paulo e do Pará ganham atenção especial em direção ao Santuário Nacional de Aparecida e ao Círio de Nazaré.
2: Segunda-feira é Dia das Crianças e quem vai comprar presente de última hora deve ficar atento.
3: E Metro alerta para cuidados na escolha dos brinquedos. Márcia Fernandes.
6: Segundo o Inmetro, um dos cuidados importantes é observar o selo que indica se o presente corresponde à idade da criança. É preciso observar também se há peças pequenas ou produtos tóxicos na composição.
2: Hoje, na apresentação da Voz do Brasil, Luciano Seixas e Mariana Jungmann.
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2: Na próxima segunda-feira é dia de Nossa Senhora Aparecida, padroeira do Brasil.
3: E a Polícia Rodoviária Federal já está nas rodovias com operações de fiscalização e orientação aos condutores.
2: Com atenção especial para as estradas do interior de São Paulo, onde acontecem romarias em homenagem à Nossa Senhora Aparecida.
3: E também no estado do Pará, com as celebrações do Círio de Nazaré.
2: Com a movimentação, haverá reforço de policiamento para prevenir acidentes graves e aumento da criminalidade.
5: Todas as rodovias federais do país terão reforço na fiscalização entre 9 e 12 de outubro.